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0: Senhor. No silêncio deste dia que amanhece, venho pedir-te a paz, a sabedoria e a força. Quero olhar o mundo com os olhos cheios de amor, ser paciente, compreensivo, manso e prudente. Ver além das aparências, teus filhos como tu mesmo vês, e assim não ver senão o bem em cada um deles. Cerra meus ouvidos de toda calúnia. Guarda minha língua de toda maldade, que só de bênção se encha o meu espírito. Que eu seja tão bondoso e alegre, que todos que se aproximarem de mim sintam a tua presença. Reveste-me de tua beleza, Senhor, e que no decurso deste dia eu não te ofenda e te revele a todos. Amém.
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0: Segunda-feira, meu, bora trabalhar!
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0: Alô, alô, alô, Castelo, bom dia, sul do estado do Espírito Santo. Parte do estado do Rio de Janeiro, Minas Gerais, a nossa querida região serrana, meu, aí. Segunda-feira, 28 de setembro, 5 horas, quase 7 minutinhos, e hoje até às 8, tocando muitas músicas, informações, levando até vocês muitas alegrias por aqui. 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Canal aberto, meu, pode ligar no 3542-1017. 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E olha, dentro de nossa programação, nós teremos daqui a pouquinho, às 6 horas, a oração com Maria Luísa Cota. Meu, hoje não temos aí o Informe Agrícola. Você que está aí caprichando naqueles pãezinhos, né, padeiro amigo? Pra você, dona de casa, já acordou, fez aquele cafezinho, agora tá preparando aquele delicioso almoço.
2: Bom dia, irmão, bom irmão.
0: Pra você do SAMU, pra você do Corpo de Bombeiros, pra você da Polícia Rodoviária Federal, o Policial Federal. Polícia Militar, a Polícia Civil, os nossos vigilantes, pra você, policial penal, pra você, agente penitenciário, vocês, médicos, médicas, enfermeiros, enfermeiros, funcionários dos hospitais e os nossos enfermos, tudo vai dar certo, com certeza, né, compadre? Pra você que está dando aquelas primeiras vassouradas nas avenidas dos nossos municípios, tá fazendo aquela coleta, aquela limpeza maravilhosa, parabéns aí. Ô, Geori! Pra você que está abrindo seu barzinho agora, sua lanchonete. Ei! Pra você que está agarradinho na teta da vaca. Pra você que está aí, olha, nos hortifruti. Ei! Isso aí. Vamos nessa! Legal, gostei! Você, taxista, isso aí, ó, pra você, motorista de ônibus, pra vocês, caminhoneiros, obrigado pelo carinho, por essa gostosa sintonia, e para os caminhoneiros, motorista de ônibus, caminhoneiros, taxistas, vamos nessa comigo aí. Vamos começar esta segunda-feira, essa semana super maravilhosa, super gostosa.
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0: Agora quase R$7. Olha lá, meus caminhoneiros.

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1: Ei, compadre, 5:23, estamos se falando você aí, olha. E você? 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Vamos nessa aqui, amigo, aqui. Oi! Olá no WhatsApp, Zezinho! Deixando aquele abração todo especial para o meu amigo Ademar Cota. Bom dia, Ademar! Bom dia! Quem vem por aqui assim? Olha aí, chegou já, ó. Eles já estão aqui. Firmino, vamos nessa aí. Oi! Bom dia, meu amigo Repolho chegou, gente. Aí ele aí, já tá aí.
2: Bom dia, radialista. Uma ótima segunda-feira, um bom serviço, valeu. Um alô para todos os ouvintes que estão ligados na Cultura. Valeu, mano, um alô para todos nós aí, ó. Sou João da Barra, da Fona. Valeu, bairro Basílio Pimenta, os moradores do bairro Novo Parque, valeu? Todos os ouvintes aí do Damel, todos os ouvintes pra falar muito Maria agradeço.
1: Beleza, por aí ele chegou. Olha quem tá aqui, ó, olha, hein?
3: Bom dia, não, meu José Augusto, fica fora pra mim, ó. Aí.
1: Alô, Manel, aquele abraço aí.
4: Bom dia, José Augusto. Seja um prazer com a semana, aluno da Pestalosa, defensor Júlio Monteiro. Outra música bem bonita, meu amigo. Tchau, obrigado.
1: Valeu, compadre. Aí, quem vem aqui comigo agora, dona Laurita e o Deco Abreu.
5: Bom dia, amigo José Augusto. É Laurita do Bom Jardim. Se quiser botar aí na lista, no aniversariante, o meu aniversário hoje, Laurita Balbino Abreu. Mas se quiser tocar também uma musiquinha bonitinha, eu agradeço. Aí, valeu, amigo. Bom dia. Tchau, tchau.
1: Bom dia, parabéns, dona Laurita, muita saúde, muita paz, muitos e muitos anos de vida, tá bom, dona Laurita? O Deco Abreu vai preparar a festa aí. Olha aí, bom dia, Zé Augusto, bora trabalhar, nosso amigo José Adão Polonini, bom dia. A minha amiga Duda Mel aí, ó.
6: Bom dia, Zé Augusto, quem fala aqui é Duda Mel. Um bom dia pro Toninho, ele me pula pra Chede, Cachimirim. Um balde de minha tia Dora, igual o bar, seu frango e frente lá aqui, né? Um monte pro Sansão, pro Repolho, um monte pro Zeir, um monte de Venedim, seis pro Tiras Vargem Alto. Um bom dia, minha tia Joana. Bom dia, toca pra mim, Chico Boi pro
1: Pão. Bom dia, legal, bom dia, Zé Augusto, gostaria de colocar na lista aniversariante de hoje Ramon Braga de Aguiar, de departamento Vargem Alta. Ô, meu amigo Ramon, bom dia, aquele abraço, tudo de bom aí, muita saúde, Deus abençoe sempre, muitos e muitos anos de vida. Tá bom, Ramon?

0: meu amigo Ramon Lambran, a dona Tânia, o Rafael, né, Ramon? Oi, não deixa ninguém virar pro canto aí não, Ramon. Não deixa. 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
0: Aqui na primeira aça, 5 horas, 27 e 28 reais. Tô voltando já já.
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2: Compadre, 5h40, daqui a pouquinho, às 6h, a oração com Maria Luísa Cota, daqui a pouquinho, olha. E os amigos aí em Paraguaçu Paulista, São Paulo, ô Frigito, oi, Frei Ricardo, ô Frei Ricardo, bom dia, bom dia. Frei Vanderlei, bom dia, Zé Augusto, bom dia, aqui, olha aí, vai lá, dona Neuza.
3: Bom dia, Zé Augusto, bom dia. Aqui é a Neuza, da Neuza Lourenço Vitória, do Morro do Marimbondo. Eu quero que você bote o meu nome na lista de oração da manhã da Maria Luísa Cota. Zé Augusto, eu tô 39 meses.
2: Deixa comigo, Zine.
3: Pede oração pra mim, Zé Augusto.
2: Tá legal.
3: E Jesus te recompensa a sua vida, o seu trabalho e a sua família.
2: Certo.
3: Bom dia.
2: Certinho, bom dia, dona Neuza. Tudo vai dar certo. Vamos lá, vamos ver aqui. Oi.
4: Bom dia, José Augusto. Aqui é o Nilson São Vigeto Fruteiros.
2: Oi.
4: Começou tudo de novo, né, rapaz? Segundou, né? Aqui, vou mandar um alô aí pro meu sogro Geraldo, minha sogra Fátima, meus enteados. Nilzilene, minha filha, Luiz Fernando, Crislane. E tem uns amigos nossos que também são José Fruteiros também, né? O Chicão da Lachonete, né? O Zequinha, o Macanaca Departamento e o Pedro Grilo. E um manda um alô pra você também, José Augusto.
2: Obrigado,
4: aqui, manda uma música aí, qualquer um aí do
2: Sazão da Noite,
4: pra
2: mim, favor. Vamos nessa,
4: beleza, pura, um bom dia pra você, pra todos nós.
2: Vamos lá, Dagui. Um ombro pra Fruteiros, chorar.
4: Tá bom?
2: Oi!
4: E um abraço pra todos. Feliz, obrigado. E manda um alô também pra minha esposa, Maria Cristina. E todo mundo Fruteiros.
5: G de grande!
2: Jesus! Valeu, Nilson, Dona Cristina. Bom dia!

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1: 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Ei, ei, ei. É, meu amigo Nilson. Ô, Nilson, aqui lá de Vargem Alta, né? Tá sempre ligado aí, olha. Daqui a pouquinho, às 6 horas aí, olha. A oração com Maria Luísa Cota. E ali na Santa Maria de Baixo, meu amigo Vilazinho, grande Vilazinho. Na região campista, né? É o nosso amigo Joel Minguta, lá de Baquelão. É, rapaziada, sempre ligado aí, ó. Vamos nessa comigo? Oi!

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0: Daqui a pouquinho, 6 horas, daqui a pouquinho a oração com Maria Luísa Cota. Daqui a pouquinho, aí, ó.

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O anjo do Senhor anunciou a Maria, e ela concebeu do Espírito Santo. Ave Maria, cheia de graça, o Senhor é convosco. Bendita sois vós entre as mulheres. Bendito é o fruto do vosso ventre, Jesus. Santa Maria, Mãe de Deus, rogai por nós, pecadores, agora e na hora de nossa morte. Amém. Eis aqui a serva do Senhor, faça-se em mim segundo a vossa palavra. Ave Maria, cheia de graça, o Senhor é convosco. Bendita sois vós entre as mulheres, bendito é o fruto do vosso ventre, Jesus. Santa Maria, Mãe de Deus, rogai por nós, pecadores, agora e na hora de nossa morte. Amém. E o Verbo se fez carne e habitou entre nós. Ave Maria, cheia de graça, o Senhor é convosco. Bendita sois vós entre as mulheres. Bendito é o fruto do vosso ventre, Jesus. Santa Maria, Mãe de Deus, rogai por nós, pecadores, agora e na hora de nossa morte. Amém. Rogai por nós, Santa Mãe de Deus, para que sejamos dignos das promessas de Cristo. Derramai, ó Deus, a vossa graça em nossos corações, para que, conhecendo pela mensagem do anjo a encarnação do Cristo, vosso Filho, cheguemos, por sua paixão e cruz, à glória da ressurreição, pela intercessão da Virgem Maria, pelo mesmo Cristo, Senhor nosso. Amém.

Dia, meus irmãos e minhas irmãs, que a palavra do Senhor seja verdadeiramente lâmpada para os nossos passos, luz para o nosso caminho, ajudando-nos nas nossas decisões, rezando a palavra de Deus. A palavra é lâmpada, é luz. Vivendo, já terminando, né, o mês de setembro, mês que a igreja no Brasil dedica a nos convocando, né, a rezar, intensificar nossas orações com a palavra de Deus no mês da Bíblia. Ela nos arrasta, ela nos forma, a palavra de Deus nos transforma. Se nós a deixamos penetrar profundamente o nosso ser, se nós nos deixamos conduzir pela palavra, é ela que é luz para cada um de nós. Quero aqui pedir orações, né? A dona Neuza Lourenço pede oração para toda a sua família, para ela, para irmãos, para os seus parentes, toda a família necessitada de oração. E claro, todos nós precisamos de oração diariamente. Não podemos viver sem a oração. Não podemos pautar a nossa vida fora da presença de Deus. Então, todos nós, oração por todos nós. A dona Penha pede oração para algumas pessoas do Apeninos, que também necessitam dessa oração, como todos nós, como já falei. Mando um abraço pro Mercedinha e a Célia, que nos escutam todos os dias também, o Geronildo, o Saulo, uma senhora que eu não lembro o nome dela, ali no Niterói, Bravin, o sobrenome sim, eu lembro, mas o nome não. Enfim, tantas pessoas que nos acompanham nesse momento de oração. Estão aí fazendo o seu cafezinho, abrindo o seu comércio, indo para a escola, professores, alunos, quantos já no trabalho, as pessoas que limpam as nossas ruas. Rezemos por todos os nossos irmãos e irmãs nesse dia 28 de setembro. Estamos vivendo o mês da primavera, né? Iniciando, né, o tempo da primavera. E hoje, vivendo a 26ª semana do tempo comum, ter segunda-feira, o evangelho de hoje é Lucas 9, de 46 a 50. Aquele que entre todos vós for o menor, esse sim é o maior. Naquele tempo, houve entre os discípulos uma discussão para saber qual deles seria o maior. Jesus sabia o que estavam pensando. Pegou então uma criança, colocou-a junto de si e disse-lhes: quem receber esta criança em meu nome, está recebendo a mim. E quem me receber, estará recebendo aquele que me enviou. Pois aquele entre todos vós for o menor, esse é o maior. João disse a Jesus: mestre, vimos um homem que expulsa demônios em teu nome, mas nós lhe proibimos, porque não anda conosco. Jesus disse-lhe: não o proibais, pois quem não está contra vós, está a vosso favor. Palavra da salvação. Glória a vós, Senhor.

0: Queridos irmãos e irmãs, no Evangelho nós vemos Jesus colocando que aquele que for para conquistar o reino precisa de ser menor, precisa de lutar para ser verdadeiramente discípulo, porque o discípulo é alguém que faz em nome de Jesus. Então, o menor dos discípulos, Jesus diz, é o maior. Aquele que procura ser o pequenino deixará maior espaço para que nele opere somente a força de nosso Senhor Jesus Cristo. O que quer ser maior não permite a entrada de Jesus, quer fazer por si mesmo. Então, o poder do discípulo está todo na profissão de fé, na pessoa do Mestre e em seu nome. Jesus está aqui caminhando para Jerusalém, esse caminho em direção à sua paixão, morte e ressurreição. Então, Jesus teme, né, aqueles discípulos que dispõe secretamente, né, de seu nome para exorcizar. Só pode fazê-lo crendo em seu poder de salvação. Em toda ação dos apóstolos, em toda ação apostólica, é preciso saber aceitar que também outros trabalham em nome de Cristo. E para isso, cada um deve fazer esse pequenino, sem nenhuma pretensão e com plena disponibilidade. Por isso, surgindo essa discussão sobre qual seria maior, Jesus, claro, está atento a tudo, porque Jesus, todos nós sabemos, ele está dentro de cada um de nós e sabe o que cada um de nós estamos pensando, o que cada um de nós falaremos. Então, é preciso estar atentos para não nos desviar da palavra de Deus, não nos desviar daquilo que Deus quer que nós falemos. A nossa atenção deve estar sempre para ouvir a palavra de Deus. E hoje, cada dia mais, os meios de comunicação, também as nossas conversas, né, estão cheias de comentários sobre a importância das pessoas. Como nós queremos estar atento àquilo que as pessoas estão fazendo, de modo especial, aquelas pessoas que têm mais seguidores, as pessoas que nós achamos que são mais importantes. Mas nenhuma pessoa é mais importante do que a outra. Nenhuma pessoa com maior número de seguidores que tiver, ela é maior do que nosso Senhor Jesus Cristo. Ouvimos, né, outros, ou de nós mesmos, né, queremos nós também estar à frente do outro. Esta lógica, que é só humana, produz frequentemente em nós um desejo de vitória, de ser reconhecido, de ser apreciado e quer também ser correspondido. E isso é falta de paz. Quando estes reconhecimentos não chegam, eles tiram a nossa paz. E nós vemos a resposta de Jesus aos pensamentos daqueles que caminhavam com ele todos os dias e aos comentários dos discípulos, né? Lembra o estilo dos antigos profetas. Antes das palavras estão os gestos. Por isso Jesus pegou uma criança, colocou-a perto de si. E depois então vem o ensinamento. Aquele que entre todos vós for o menor, esse sim é o maior. Jesus, porque custa tanto aceitar que isto não é uma utopia para as pessoas que não estão implicadas nas tarefas intensas, na qual não faltam os golpes de uns contra os outros, e que com a tua graça podemos vivê-lo todos. Se o fizéssemos, teríamos mais paz interior e estaríamos trabalhando com mais serenidade, com mais alegria, com mais ardor, com mais desejo de trabalhar na messe de nosso Senhor Jesus Cristo. Quando nós queremos ser maior, como a conversa dos discípulos, é uma atitude que brota de dentro de nós, pensando que nós teremos alegria, mas a fonte da nossa alegria, ela brota ao ver que os outros também trabalham bem por Deus, com um estilo diferente do nosso, mas sempre assumindo o nome de Jesus. Então, todos que assumem e fazem o trabalho no nome de Jesus, todos são considerados discípulos, discípulas de nosso Senhor Jesus Cristo. Os discípulos queriam impedi-lo de trabalhar com alegria, trabalhar com ardor. E Jesus, em troca, defende aquelas outras pessoas, os que são menores. Então, novamente, o fato de nos sentirmos filhos pequenos de Deus nos facilita ter um coração aberto para todos e crescer na paz, na alegria, na gratidão. Estes ensinamentos valeram a Santa Teresinha o título de doutora da Igreja. Em seu livro História de uma Alma, ela admira o belo jardim de flores que é a Igreja e está e comenta: e a pessoa que é o jardim da Igreja está contente de perceber-se uma pequena flor ao lado dos grandes santos. Rosas e açucenas estão as pequenas flores, como as margaridas ou as violetas, destinadas a dar prazer aos olhos de Deus quando Ele dirige o seu olhar à terra. Por isso, meus queridos irmãos e minhas irmãs, sejamos todos unidos, sejamos todos ligados a Cristo Jesus. É melhor ser cristão sem o dizer do que dizê-lo sem o ser. É uma coisa ótima ensinar, mas a condição de que se pratique o que ensina. Isso nos disse Santo Inácio de Antioquia. Então, meus queridos irmãos, é preciso nos comportar como verdadeiros discípulos missionários de nosso Senhor Jesus Cristo. Comportamo-nos frequentemente como controladores de graça e não como seus facilitadores. Mas a Igreja não é uma alfândega, nos dizia o Papa Francisco. Então, os mais extraordinários ou simples e humildes são os carismas da graça, da ação do Espírito Santo, que intensifica a nossa vida de oração, que edifica a Igreja, que faz com que as necessidades do mundo estejam acima das nossas necessidades. Nos fala o Catecismo da Igreja Católica, o número 799. Precisamos, então, meus irmãos e minhas irmãs, buscar estreitamente o anúncio do Evangelho, praticar o Evangelho na nossa vida e não queremos ter o monopólio do bem em nossas vidas, mas confiá-lo a todas as pessoas e enxergar que aqueles que fazem o bem, fazem no nome de nosso Senhor Jesus Cristo. Por isso, quem receber uma criança em meu nome, estará recebendo a mim, nos diz Jesus. Que todos os nossos aniversariantes de hoje recebam uma criança, ou seja, recebam nosso Senhor Jesus Cristo na sua vida. Aqueles que precisam de oração, rezem com nosso Senhor Jesus Cristo, rezem a palavra de Deus e tudo se transformará quando nós os colocamos confiantes diante de Jesus. E que os nossos aniversariantes se coloquem confiantes na palavra de Deus, confiantes no amor de nosso Senhor Jesus Cristo e sejam anunciadores da palavra, não como maior, mas como menor no reino dos céus. Quem são eles, Zé Augusto?
1: Sim, sim, alguns aniversariantes dessa segunda-feira, dia 28 de setembro, tá aqui, ó. Parabéns. Olha, completando mais um ano de vida aqui, olha, é o Ramon Braga de Aguiar, do Departamento Vargem Alta, a Maria José de Oliveira Dalcin, a Laurita Balbino Abreu de Bom Jardim, minha amiga, e olha, a Ana Lúcia Tiengo, do bairro Vila Isabel, a Bernadette Nugarol Bueno, no bairro Independência, a Neuza Lúcia Dalvi Santos e Orivaldo dos Santos, 48 anos de casado, em Beijaúba. O Arthur Silva Moreira de Conduru e ali no Niterói, meu amigo Dadal Barbosa. Aos nossos aniversariantes, paz, saúde e que Deus abençoe sempre.
0: Já encerrando o programa, né? Vamos rezar a palavra, lembrando: quem receber esta criança em meu nome estará recebendo a mim, e quem me receber estará recebendo aquele que me enviou. Quem recebe Jesus, recebe a Deus. Peçamos a graça de recebê-lo como Nossa Senhora o recebeu no seu ventre, como ela o concebeu, como ela cuidou e como ela caminhou com nosso Senhor Jesus Cristo. Senhor Jesus, o convite que hoje nos fazes é para nos deixar, é para a gente deixar de pensar ou de querer ser grande, forte, poderoso, desejando estar acima dos outros. Assim, nós não poderemos entrar no reino de Deus. Não poderemos receber o abraço amoroso do Pai. O teu convite, Senhor, é para que todos nós renunciemos a essa pose de gente importante, essa pose de gente que quer ser maior. Precisamos sim tomar o lugar de gente humilde para que possamos entrar no reino de Deus. Ele, precisamos reconhecer que só Deus é grande e nele somos irmãos uns dos outros. Abençoa, Senhor, os que hoje se sentem desprotegidos e desorientados nessa vida, no meio de seus dramas e dificuldades, no meio das doenças, do cuidado daqueles que estão doentes. E sobre todos, Senhor, indistintamente, seja derramada a tua bênção e a tua paz. Seja bendito teu santo nome, hoje e sempre. Amém. Que a pregação da palavra de Deus nos ensine que o reino de Deus chegou por meio de nosso Senhor Jesus Cristo. Essa é a melhor notícia para todos nós. Abençoe-nos o Deus Todo-Poderoso, o Pai, o Filho e o Espírito Santo. Amém. Que todos nós possamos viver a palavra, colocá-la em prática, buscando ser o menor no reino dos céus. A palavra que é verdade, a palavra que é luz para o nosso caminho. É liberdade. Um bom dia a todos e um grande abraço.

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0: 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Mas é amanhã, né? Vamos fazer, olha, o Flamengo só vai voltar depois das eleições, tá legal? Beleza? Aê, sim! Ó.
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0: Aqui na primeiraça, 6h38. E daqui a pouquinho, às 7h, tem um programa eleitoral gratuito e obrigatório. Vamos aí, ó, ouvir os nossos candidatos aí, olha, beleza? 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E olha, vou deixando aí um abração em todo especial aí, olha. Para os nossos amigos aqui, ó. Sempre ligado aí, né, compadre? Oi, vamos ver aqui, olha. Ali no bairro Niterói, meu amigo Dadal Barbosa, completando aí mais um ano de vida, né, Dadal? Parabéns aí pra você, muita saúde, Deus abençoe sempre. Muitos e muitos anos de vida aí, tá bom, olha? Deixando um abração também todo especial para o meu amigo Marcelo Ribeiro, né? O calceteiro, né? O melhor calçamento do Espírito Santo. Beleza aí. Pessoal da Máfia Preta. Opa! Oi! Beleza pura! Bom dia, bom dia! Olha aí, Zé Augusto! Manda um alô aí lá pro Curral do Castanheira. Tá aí, olha. Tá aí o Vitor. O Tobias deve estar por aí também. Daltim Pires aí, olha. Tem aí o Neco, a rapaziada aí na Fazenda da Prata, né, moçada? Tá certo? Beleza? E olha, deixando também um abração todo especial para o meu amigo Guto Bravin. Ô, Guto, bom dia, meu amigo! Tem ali também o mecânico Feijão ligadaço conosco também, né, Feijão? Feijão é esposa da Bárbara, né? A dona Noêmia ali no bairro Niterói também tá ligada conosco aí, né, dona Noêmia? Tem aí, olha, bom dia, Zé Augusto, bom dia, Maria Luísa, bom dia aí, olha, que Deus abençoe sempre. É a nossa amiga aí, olha, Sônia Maria aí, não, Sônia Silva. Beleza aí, ó, Crispim Pravato também, boa, ótima semana pra todos aí, beleza aí. Nosso amigo Edis Viana também, ligadaço conosco, aquele abraço aí, Edis. Bom dia, Zé Augusto, manda um alô pra minha irmã Dulcineia, que está aniversariando hoje. Dizer que amamos muito e o almoço é aqui em casa, na casa do Dico. Oi! Oi, Dulcineia, família, bagaça pura. Aí depois você faz o seguinte aí, olha, bota o nome completo da Dulcineia aí pra nós, tá legal? Beleza? Beleza! E agora, 6h40,20. Daqui a pouquinho, às 7h, o horário é o programa eleitoral gratuito e obrigatório pra você. Vamos nessa comigo aí, ó.

0: olha comigo aí, meu, aí. 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Ei, compadre, vamos nessa comigo aqui, ó. Assim, ó. Ei, aqui, aí, ó.
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0: Daqui a pouquinho, 7 horas, daqui a pouquinho tem o horário eleitoral gratuito e obrigatório. Daqui a pouquinho.

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0: cidade, 7 horas 37 reais pra você. E aí? 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WhatsApp sem áudio. Bom dia, Zé Augusto. Bom dia, nosso amigo Patrick Los Neto também, sempre ligado aí. Bora trabalhar. Nosso amigo Braz Esquitino também, daí, olha. Bom dia, Zé Augusto. Coloca na lista aniversariante hoje, olha. Joaquim Vinco de Múrcio, 4 anos aí. Ô, Joaquim. Ô, Joaquim, parabéns aí pra você, muita saúde, Deus abençoe sempre, muitos e muitos anos de vida aí. Tá bom, Joaquim?
1: Vamos ver aqui.
2: Augusto, bom dia. Oi. Bom dia para todos nós. Que Deus dê um bom dia.
0: Oi,
2: para todos.
0: Dona Lu.
2: Você, sua esposa, sua família e todos os locutores da cultura.
0: Obrigado.
2: Vou começar a peixe agora.
0: Beleza,
2: um bom dia. Que Deus abençoe todos vocês.
0: Você também.
2: Um bom dia para
0: obrigado,
2: todos nós também.
0: Obrigado.
2: Tchau.
0: Vamos nossa comigo aqui agora, sim. Bom dia, Zé Augusto. Bom dia. Luiz Carlos Silva também, sempre ligado. 7 horas 38 reais e 25 centavos.

Oba! De por aqui chegando ao finalzinho de mais uma super edição do nosso querido programa Acordando com Você. 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Fico por aqui e volto nesta terça-feira às 5 da matina, é claro, se o nosso bom Deus nos permitir. Tchau, Castelo Sul do Estado do Espírito Santo. Uma ótima segunda-feira. Semana super gostosa, até lá. Ó.

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1: Bom dia!
0: Um ótimo dia pra você de Castelo. Alô, Cachoeiro! Alô, meu querido sul do estado do Espírito Santo!
1: Bom dia!
0: Você parte do Rio de Janeiro, parte de Minas Gerais, região serrana, pessoal nas praias, mais de 36 municípios, todo mundo na mesma sintonia!
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0: Ah, sim, galera online também, de Castelo para o mundo, essa é a nossa rádio, pessoal, pela internet!
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0: Esse é o nosso show de todas as manhãs.
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0: Começando nessa super segunda-feira, hoje dia 28 de setembro de 2026. Alô, você aniversariante do dia, parabéns, felicidade. Liga pra prestar homenagem aniversariante do dia, pra pedir seu sucesso também, como sempre, né? Pode ligar 3542-1017. Fica à vontade aí, gente boa. Vou mandar o seu alusão. A primeiraça do sul do Santo é a Cultura, 24 horas no ar. E daqui a pouquinho, as informações chegando com os repórteres da Cultura, né? Já, já. Deixando você muito bem informado, Ney Carvalho, Roberto Rocha, Orlando Luiz. Informação de primeira é na primeiraça do sul do Estado, 101,7.
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0: Dicas de saúde também no nosso show. As 10 sem a sequência, né, vovó? Quatro músicas pra você recordar, as que marcaram os anos 70, 80 e 90. Aí, quatro na sequência, pra você fazer aquela viagem no tempo do nosso show. Previsão do tempo daqui a pouquinho também. Espero que você tenha passado um ótimo final de semana e aquela semana maravilhosa, abençoada pra você aí na sua casa, no seu carro, no seu trabalho, esteja onde estiver, valendo a sua companhia e a sua participação.
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0: 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Certíssimo. Vamos que vamos. É o nosso show da manhã, até às 11, na Cultura FM 101,7, a primeiraça do sul do estado. Vamos nessa!
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0: e reflita.
1: Não questione o processo, não reclame das fases, não fuja dos problemas. Aquilo que você não entende hoje fará sentido amanhã. Às vezes, Deus não quer que você entenda, Ele quer que você confie e que Ele cuide de cada detalhe da sua semana, trazendo paz, luz e muitas bênçãos.

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0: cultura, você liga, é só sucesso. 8h22. Na primeira sequência musical de hoje no show da manhã, sucesso com Taylor Swift, Overlight. Vamos juntos até as 11. Vai participando com a gente a Mônica, aqui mandando alusão especialmente pra sua sobrinha, né? A Diane da Conceição Gomes Pereira. Diane tá fazendo aniversário hoje, né, Diane? Parabéns! Felicidades, muitos anos de vida pra você, saúde. E a sua mamãe também tá mandando um beijão pra você aqui, ó.
1: Bom dia, Romildo André. Aqui é Fabiana, do Ribeirão da Conceição. Manda um alôzão hoje pra minha filha, Giane da Conceição Gomes Pereira, que ela mora na Viçosa. Ela tá fazendo aniversário hoje. Filha, feliz aniversário, que Nossa Senhora te proteja, te dê muitos e muitos anos de vida, que é tudo que sua mãe te deseja. E manda uma música bem bonita pra minha filhota, tá? Ela tá fazendo 39 anos, graças a Deus, a bênção de Deus hoje.
0: Beleza, parabéns pra ela, felicidades, pai, saúde. Pode mandar um alô pro aniversário antes do dia pra pedir o seu sucesso também. Liga pra Cultura 3542-1017. Manda o zap 28-3542-1017. Mensagem de texto, mensagem de voz. Fica à vontade, gente boa. Vamos nessa.
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1: Na Cultura, a primeira ação do sul do estado, agora 8h23. 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
1: Bom, na segunda-feira, o tempo segue estável em todo o Espírito Santo devido à atuação de um sistema de alta pressão atmosférica. O sol predomina entre poucas nuvens e não há previsão de chuva em nenhuma região do estado. As temperaturas permanecem elevadas, proporcionando sensação de calor durante a tarde. Previsão do Incaper para hoje.
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0: Ney Carvalho, bom dia.
1: Bom dia, Romildo André, bom dia aos ouvintes da Rádio Cultura FM. Um paciente que estava sendo transportado em uma ambulância fugiu do veículo no fim da tarde desta última sexta-feira, dia 25 de setembro, em Cachoeiro de Itapemirim. A Guarda Civil Municipal realizou buscas e conseguiu localizá-lo. Segundo a Guarda Civil Municipal, a ocorrência aconteceu por volta das 18 horas, enquanto uma equipe realizava patrulhamento preventivo em direção ao distrito de São Simão. Durante o trajeto, profissionais de saúde que estavam em uma ambulância procedente de Alegre abordaram os guardas municipais e relataram o ocorrido. Conforme as informações repassadas à Guarda Civil Municipal, a equipe transportava o paciente para o Centro de Atenção Psicológica e Apoio à Criança, quando ele conseguiu sair da ambulância. Após receberem as informações, os agentes iniciaram buscas pela região. A equipe conseguiu localizar o paciente e realizou a abordagem. Na sequência, os guardas reconduziram o homem à equipe responsável pelo transporte para que o atendimento pudesse prosseguir. Uma ação da Guarda Civil Municipal de Cachoeiro de Itapemirim resultou na recuperação de uma motocicleta com restrição de roubo na tarde desta última sexta-feira, dia 25 de setembro. A abordagem aconteceu na Avenida Aristides Campos, no bairro Gilberto Machado, nas proximidades de um posto de combustível. Após verificação no sistema, os agentes confirmaram a restrição de roubo do veículo. Ao ser questionado, o condutor alegou que não sabia sobre a origem ilícita do veículo. Diante do fato, o suspeito foi conduzido à delegacia da cidade para o registro da ocorrência pelo crime de receptação culposa. A motocicleta foi removida para o pátio credenciado do Detran. 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
1: 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Bom dia!
2: Bom dia, boa semana! 8h38 na Cultura, primeiraça do sul do estado. 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

0: 8:39. Bom dia pra você.
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0: Matheus de Goan com Lauana Prado. Bom dia.

No 8 para as 9, Rima e Selena Gomez, Calm Down. Esse é o nosso show da manhã. Vamos juntos, levando a melhor programação na sua primavera. 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
7: De volta com o nosso show da manhã na segunda-feira. 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

0: Cultura Primeiraça da Primavera, 9:20, Tiaguinho. Um feliz sucesso na nossa Primeiraça. 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
0: Olha, tem um sono de qualidade, hein? Durma entre 7 e 8 horas por noite por uma recuperação física e mental completa. Para conseguir pegar no sono mais rápido, evite utilizar telas como televisões e celulares perto da hora de dormir, além de ir para a cama sempre no mesmo horário para que o seu corpo se acostume com essa rotina, viu? Cuide-se bem e saúde para você.
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0: 9h22 na Cultura Primeiraça, tá na hora de mais informações, o nosso Girando com Notícia. Agora com você, meu amigo Humberto Rocha. Ótima segunda-feira, abençoada semana.
1: Uma ótima segunda-feira e uma abençoada semana pra você também, amigo Romildo André e ouvintes do Show da Manhã da Cultura. 28 de setembro, segunda-feira, 2026. Hoje é o Dia Mundial contra a Raiva, que é essa doença infecciosa grave causada por um vírus que afeta o sistema nervoso central dos mamíferos. Nossa igreja celebra Santa Eustóquia. A lua é cheia, 271 dias se passaram, faltam 94 para terminarmos o ano. Um grave acidente envolvendo um ônibus de excursão na BR-262 em Ibatiba deixou pelo menos 3 pessoas mortas e outras 44 feridas. Informação é do Corpo de Bombeiros. Essas primeiras informações dão conta de que o coletivo de Contagem Minas Gerais estava voltando de Itaoca em Itapimirim, no sul do estado, e tombou na rodovia no trecho conhecido como Curva da Ferradura. Relato dos bombeiros: ao chegarem no local, encontramos uma cena difícil de descrever. Muitas pessoas feridas, entre elas crianças, felizmente vítimas que não sobreviveram. Relatou também o policial militar, o Gabriel Leocádio, que participou do atendimento das vítimas. Polícia Militar apreende mais de 1000 pinos de cocaína e pedras de crack em mata de Jacaraípe. Além das drogas, foram apreendidos uma balança de precisão, um pacote de sacolinhas utilizado para embalagem. Ao todo foram encontrados 1100 pinos de cocaína, 98 pedras menores e 41 pedras menores de crack, além de 13 pedaços de maconha. 3 homens foram presos em flagrante com cerca de 130 quilos de cocaína em um galpão na Serra. Isso aconteceu sábado. Segundo a Força Integrada de Combate ao Crime Organizado do Espírito Santo, suspeitos foram detidos por tráfico de drogas durante uma ação conjunta com a Companhia Independente de Operações Especiais Combate ao Crime Organizado da Polícia Militar. A Câmara Municipal de Marechal Floriano cassou por unanimidade o mandato do prefeito Lidney Gobi. Isso aconteceu sexta-feira. A decisão foi aprovada por 11-0 após a autorização do Tribunal de Justiça do Espírito Santo. O relatório apontou suspeitas de fraudes em licitações, alteração de datas, obras sem contratos assinados e fracionamento de recursos públicos. E uma frente fria deve avançar sobre o sudeste entre a próxima quinta e sexta-feira, dias 1 e 2 de outubro, provocando chuva e queda nas temperaturas, encerrando então a onda de calor. No sul do país, a previsão é de alerta para a formação de um ciclone com possibilidade de chuvas intensas. Semana será marcada por mudanças no tempo em diferentes regiões do Brasil. 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
3: De volta com o nosso show da manhã, agora 9:36, daqui a pouquinho tem a sequência, né, vovó, né? O pessoal gosta de recordar os bons tempos, as músicas que marcaram os anos 70, 80 e 90, recorda com a gente. Certíssimo. 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

sucesso, faltando 9 para as 10. O vento, Paulo Ricardo com o Rogério Flauzino. Daqui a pouquinho, vamos matar saudades na sequência, né, vovó? As que marcaram os anos 70, 80 e 90, 4 na sequência. Galera, deixando a dica aqui, daqui a pouquinho você recorda. Bacana? 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

0: parabéns pra Dadal Barbosa, Niterói. O Arthur Silva, Moreira de Gonduru. Também a dona Neuza Lúcia Dalvi Santos e seu Orivaldo dos Santos, 48 anos de casados, né? A Bernadette Nogarol Bueno, bairro Independência. A Ana Lúcia Tiengo, Vila Isabel. A Laurita Balbino Abreu, Bom Jardim. Maria José de Oliveira, Dalcim. E também o Ramon Braga de Aguiar, departamento Vaz Real. 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
1: 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Vou catar, Silvio Ribeiro.
2: Ei, vovó, vamos chegando com a nossa sequência pra recordar os bons tempos. Quatro aí, que marcaram os anos 70, 80 e 90. Ô, minha ligadinha com a gente aqui. Nossa amiga Amizade tá ligando. Alô, Amizade. Daiane, Sérgio. Da Nacionete da Amizade em frente à caixa. Ele é meu amigo, Joelson. Ligado com a gente em Conceição do Castelo. Nosso amigo Preguinho. Pai Cachoeiro também tá sempre ligado na sua capotaria. Beleza, irmão? Bom trabalho, boa semana. Dona Tereza e o Eduardo Foca, lá em Candelos, Itapemirim. Sempre na sintonia também. Sempre curtindo a sequência da vovó. Pedro Araújo e a esposa Regilane. O amigo Rogério, famoso Cowboy Tonelada. O Agnaldo Bravinha, a turma de Afonso Cláudio. Abraço pra vocês aí. Nosso amigo Alex também tá sempre ligado. Minha do Pesca e Pague P. Boa semana, minha gente. Vamos matar saudades? Vamos lá? Cadê a primeira dica de hoje? Aqui, ó. Ah, nosso amigo Samuel, grande Samuca. Lá em Venda Nova pediu I Want to Break Free. Vai recordar agora. Fred Mercury. Queen. O I Want to Break Free é um single da banda britânica de rock Queen. Lançado em 1984, né? No mês de abril. A canção teve três versões, né? A divulgada no álbum e as versões encurtada e estendida, que diferem, hein, em suas durações. A canção foi executada em praticamente todos os shows do Queen, desde que foi lançada, incluindo o The Freddie Mercury Tribute Concert de 1992. A música é amplamente conhecida por seu clipe, né, no qual os integrantes da banda estão vestidos e caracterizados como mulheres, uma ideia proposta pelo baterista Roger Taylor, como forma de parodiar o Senado Coronation Street. Mercury também usava roupas de mulher em algumas apresentações ao vivo da canção em referência ao clipe. A segunda parte do vídeo inclui a composição ensaiada e executada com o Royal Bailey e coreografado por Wayne Higley. A paródia foi aclamada no Reino Unido, porém considerada controversa nos Estados Unidos e banida pela MTV e outras emissoras devido à cultura conservadora do país. Após o seu lançamento, em 1984, o single foi bem recebido por toda a Europa e América do Sul. Embora tenha chegado apenas na 45ª posição nos Estados Unidos, alcançou a terceira posição nas paradas do Reino Unido e vendeu mais de 200 mil cópias. John Deacon escreveu a canção como um desabafo a respeito de sua timidez, no qual o impedia de, por exemplo, atuar nos vocais da banda. Deacon foi o único integrante da banda a não cantar nenhuma música do Queen como vocalista. Ao mesmo tempo, o compositor relacionou questões acerca da solidão e autossuficiência. Entretanto, devido a alguns dos seus versos e endossado com o clipe, I Want to Break Free foi interpretada por muitos como uma música relacionada à temática LGBT. A canção foi escrita em 1983 por John Deacon e lançada no início do mês de abril em 1984. Para recordar, I Want to Break Free, Queen, começando a nossa sequência da vovó de hoje.

a nossa sequência da vovó de hoje. Lulu Santos, último romântico, com brasileira Paralamas com Djavan. Família de Urbana, Eduardo e Mônica. E I Want to Break Free, Queen. Foram os alinhos de hoje. Amanhã tem mais. Pra você viajar no tempo, é a sequência da vovó.

0: Luiz, é com você. Bom dia, boa semana.
1: Ronaldo, bom dia pra você, uma boa semana também pra todos os amigos ligados no show da manhã aqui na Primeiraça. Eu gostaria de fazer um agradecimento a mais de 180 mensagens que recebi ontem de feliz aniversário e uma em especial da dona Julieta Mello da Fazenda Santa Mônica. O rádio da casa dela fica sintonizado lá na Santa Mônica o dia inteiro na cultura, gosta do show da manhã e desde as primeiras horas acordando com a cultura até a noite ela fica ouvindo a melhor rádio FM do sul do estado. Um abraço para dona Julinha Mello. A notícia hoje vem de Bom Jesus do Norte, aqui na região dos Vales do Café, no extremo sul do estado. Hoje é dia das eleições do CIPA, que é a Comissão Interna de Prevenção de Acidentes para o biênio 2026-2027. A comissão eleitoral terá uma urna e vai percorrer as dependências da Prefeitura Municipal da cidade. Já começou às 7, vai até às 5 horas da tarde. Escolas municipais, creches, secretarias descentralizadas também estão participando da votação. A votação sempre acontece no mês de setembro e vai escolher os membros da Comissão Interna de Prevenção de Acidentes. O prefeito do município, Toninho Gualhano, disse à reportagem da Cultura que a participação de toda a comunidade, dos servidores do município é fundamental para ser criado um ambiente de trabalho cada vez mais seguro e integrado. 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Um abraço a todos e a gente volta quarta-feira aqui da região dos Vales do Café. Cultura Primeiraça, primeiro lugar em todo lugar. Orlando Luiz para o show da manhã.

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2: Bom dia! Bom dia, boa semana. Reta final do nosso programa. Alô aqui pro Alan, né? O Alan hoje está completando 15 anos. E Alan? Aê, Alan! Mãe Vanusa tá mandando um beijão com muito carinho. Nosso amigo Rogério, Cowboy Tonelada, lá em Afonso Cláudio, tá ligado também. Abraço, meu irmão. 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
2: Segue o show. Trinta e nove. A nossa rádio tá aqui.
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0: 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Zé Vaqueiro, se depender de mim, sucesso na número um do sul do estado. 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Amanhã tem mais, né?
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0: 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Abraço aos amigos Jones, toda a turminha da Andrade lá, sempre da sintonia. Abraço, moçada. Tudo bom, boa semana pra todo mundo. Bom trabalho. Vamos que vamos. Levando a melhor programação. Na nossa primeiraça, 101,7. Amanhã tem mais show da manhã, né? Mais música no seu rádio, meio-dia 15 com o Marcos Faia no show da tarde. Daqui a pouquinho, Fumancha na área para mais um Cultura Esportiva, aquele giro do mundo esportivo, a nossa Cultura FM. 24 horas no ar.
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1: Não questione o processo, não reclame das fases, não fuja dos problemas. Aquilo que você não entende hoje fará sentido amanhã. Às vezes, Deus não quer que você entenda. Ele quer que você confie e que ele cuide de cada detalhe da sua semana, trazendo paz, luz e muitas bênçãos.

0: Amém.
1: Bom dia!
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4: Obrigado, Luiz. Mostrou mais um Cultura Esportiva na área. Nosso amigo Rony tá sempre ligado, né? Tominha lá. Mercado São Miguel, antigo armazém Colodete no bairro Vila Isabel. Alô, Rony. Abraço, bom trabalho, boa semana, meu amigo. Valeu, gente. Semana maravilhosa, abençoada pra todo mundo. Amanhã, juntos pra mais um Show da Manhã. Cultura FM. Saúde, paz. Tudo de bom mesmo.

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Horário de Brasília, com pontualidade britânica, 11 horas.

dia, galera. Bom dia, você, melhor ouvinte do mundo. Você que acabou de curtir o Romildo André, o locutor simpatia e grandalhão da cultura, apresentando o show da manhã desta segunda-feira, dia 28 de setembro de 2026. Dia 28 de setembro é o dia de fazer uma pergunta tonta. Tem tantas por aí, né? Escolha uma e manda. É o dia de abraçarmos Cachoeiro de Itapemirim, desejando uma ótima semana aí pra galera da capital secreta do mundo, a turma lá do BNH, Aeroporto, Nova Brasília. Obrigado pelo carinho. Carinhosamente abraço também os municípios do sul do estado, Munistreire, Brejetuba, Afonso Cláudio, Laranja da Terra, e sempre lembrando também das comunidades castelenses. Santa Rosa, alô meu amigo Omísio Cruz, aquele abraço. Santa Clara e Barra Alegre, obrigado pelo carinho. E que tal também uma ótima semana para as famílias sintonizadas na cultura? Vocês da família Salvador, Genovês, família Largura, Mamedes, família Pedruzzi e todos da família Peterli, obrigado aí pela parceria. E hoje, Romildão, segunda-feira, dia 28 de setembro. Que tal uma ótima semana para os aniversariantes do dia? 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Aniversariante do dia de hoje, ó. Meu amigo Dadal Barbosa, né? Flamenguista Dadal Barbosa, lá no bairro Niterói. Arthur Silva Moreira, lá de Conduru. Dona Neuza Lúcia Dalvi Santos e seu Orivaldo dos Santos, 48 anos de casados. Bernadette Nogarol Bueno, bairro Independência. Ana Lúcia Tiengo, da Vila Isabel. Laurita Balbino Abreu, lá do Bom Jardim. Maria José de Oliveira Dalcim. Ramon Braga de Aguiar, departamento Vargem Alta. Luiz Carlos Pereira Lima, também aqui o meu amigo Fued Neme, né? É filho do Dr. César. Fued Neme é filho do Dr. César, também aniversariando hoje. A Jussara Dias Brambila, Ildebrando Leal, Luciana Nalesso Careta e a Rosane Francisqueto. A todos vocês, saúde, paz e beijos do Negrão.

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1: Bom dia! Pra vocês também, um ótimo dia e uma ótima semana, né? Agendinha cultural, turística e religiosa, sempre em nome da CG Granito. 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Deixa eu ver aqui, festinha religiosa. Festa em louvor a Santa Terezinha do Menino Jesus. Começou no domingo, né? Começou no domingo. Ó, hoje, que é segunda, amanhã, que é terça, e na quarta-feira tem às 19 horas celebração do terço. É, lembrando que essa festa fica ali na festa do sagrado, festa em louvor a Santa Terezinha do Menino Jesus, fica ali na curva perigosa, a comunidade na curva perigosa. E na quinta-feira é o dia da festa, 18h30, procissão, missa, entrega do estandarte, aí vai ter cantina, sorteio, vai ficar legal, né? 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Com certeza vai ficar legal. 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Romildo André teve Fórmula 1 no final de semana, né? É, e foi no sábado, né? Foi no sábado e deu Mercedes novamente. Só que não deu Antonelli, não. Deu Russell. Companheiro dele de Mercedes saiu na frente, chegou na frente. Antonelli largou lá em 17º, ainda chegou em 5º lugar, hein? Então, Russell em primeiro, depois chegaram as RBR, né? Verstappen em segundo, o Radjar em terceiro. É, o Antonelli tem 302 pontos, o Russell tem 236, diminuiu para 66, e o Hamilton, né, tem 199. O brasileiro Bortoleto chegou em 13º, né? Tá ruim de pontuar, né? Próximo grande prêmio de Fórmula 1, domingo, às 16h, o grande prêmio do Bahrein de Fórmula 1. Antonelli aí, ó, mesmo quando saiu mal, largou lá atrás, ainda chegou em 5º lugar. O cara tá danado, né? Data FIFA é amanhã, hein? Mais um jogo amanhã, 7h. Austrália e Brasil novamente. Austrália e Brasil, Ancelotti esboçando lá a escalação do time, deve fazer algumas mudanças. Rafinha pode ser puxado lá para o centro do ataque, né? Para centroavante, né? Então, deixa que o Antonelli vai ter que se virar. A galera não gostou muito do primeiro jogo, não. Nós empatamos com o Juan no finalzinho da partida, nos acréscimos, né? E Brasil e Austrália novamente amanhã. Tomara que a seleção apresente um futebol melhor do que aquele que apresentou contra a própria Itália. Liga das Nações. Ontem nós tivemos jogos, hein? Jogo da Liga das Nações ontem. Noruega do Haaland, 1. Portugal do Jorge de Jesus, 2. É, Dinamarca, 2. País de Gales, 0. É, Sérvia, 1. Holanda, 2. Alemanha perdendo, hein? É resultado histórico aqui. Alemanha 0, Grécia 1. Hoje o Sport TV transmite ao vivo, o ESPN também. Sport TV e ESPN também ao vivo hoje. 13h45 hoje. Bélgica e França, tá aí um bom jogo. E hoje, 13h45, tem Turquia e Itália, hein? É, a velha Azurra ali tá, né, foi vaiada, perdeu o primeiro jogo, tem que sair pro pau hoje, senão a torcida vai pegar no pé. 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
2: Carlos Damasceno.
1: Um bom dia e uma ótima semana pra você, garotão da massa.
2: Bom dia, Fumanchu. Pra você também, uma feliz e abençoada semana. 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Sábado tem jogo promocional aqui em Cachoeiro, no Sumaré, a partir das 5:30 PM. Seleção dos campeões, com a presença dos ex-jogadores do Flamengo, Ronaldo Angelim, Obina e Pet. Daqui a pouco a gente fala mais. Eles vão enfrentar o Estrela do Norte Master a partir das 5:30 PM de sábado. 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Sábado, a partir das 5:30 PM, tem jogo promocional no Sumaré. Seleção dos campeões, tem a presença do Obina, Ronaldo Angelim, do Pet, e com a seleção do Estrela do Norte Master, que será na coordenação do Iomísio. O presidente Anderson Grasselli, antes de mais nada, 11 dias completados hoje, parabéns, do Estrela está retornando à primeira divisão. E também a conquista do título da segunda divisão. É sempre bom ter aqui no programa Anderson Grasselli.
3: Olá, Damasceno, sempre é um prazer compartilhar sobre futebol. Graças a Deus alcançamos o principal objetivo do Estrela, né? Que era o acesso à primeira divisão. E, consequentemente, conquistamos também, no sábado, dia 19, o título capixaba de Série B. Então fechamos aí, graças a Deus, com a série invicta de 9 vitórias e 3 empates. E agora estamos preparando aí, já se planejando para 2027, que em janeiro já começa a competição. E com relação a esse evento, o Estrela está entrando com apoio, né? Com o campo e também dando algumas dicas, né? De como é o evento, dentro do Sumaré e etc. E montamos, né? Juntamente com o ex-atleta Iomísio, o time de ex-atletas do Estrela. Né? Então o Iomísio vai estar à frente aí para colocar o time em campo juntamente com os demais ex-atletas, que vai jogar aí contra, acho que são três lendas, né? Três lendas do Flamengo, né? Obina, Angelim, Petkovic. Então vai ser um evento bem bacana no próximo dia 3 aqui no Sumaré.
2: 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Semifinais do Campeonato Futset Panelinhas do Atlético Clube Ita. É hoje, a partir das 19h30, na sede campestre, no Clube do Bosque. A primeira semifinal será entre Afluência Carioca e Tropa do Faraó. A outra semifinal, Chile joga contra Bairro de Monique. 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Tem também semifinais da terceira edição do Futset Intermunicipal. Os dois jogos vão acontecer amanhã em Capinzal, Marataízes. 20h30 tem Ciclone de Marataízes jogando contra Itapoama de Rio Novo. A outra semifinal será entre Marata City de Marataízes com Claridade de Cachoeiro. 54 jogos, 310 gols. Carreirinha do Itapoama é o principal artilheiro com 14 gols, seguido de Heraldo do Marata City com 9 gols. 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Mais uma vez, ratificando a informação da abertura da minha participação, sábado, a partir das 17h30, no Sumaré, em Cachoeiro, tem jogo promocional Master, Seleção dos Campeões, com a presença do Obina, também do Ronaldo Angelim e do Pet, com a seleção do Estrela do Norte, que terá a coordenação do Iomizio. Um abraço, hein, Fumanchu?
1: Um abração aí pro garotão da massa, que aí não vai, né? Galera do Flamengo vai, né? Petkovic, né? Ronaldo Angelim, Obina, né? A galera com certeza vai pro Sumaré pra ter essas rapaziada bater aquela bola fina contra o Master do Estrela. Sábado à tarde, 4 horas, hein? Aquele ingresso, né? Pra ajudar, né? Ingresso participativo. Eu sou, né? Então o pessoal vai pra lá pra curtir. Abraçando aqui o nosso amigo Peixe. Peixe tá lá em São Francisco do Itabapuana, hein? Ligou o rádio, botou na Rádio Cultura, sinalzinho limpinho. Alô, Peixe, né? Em São Francisco do Itabapuana, aquele abraço. Abraçando também o aniversariante do dia de hoje, o Alain Ribeiro. O Alain Ribeiro está aniversariando hoje. Obrigado aí pelo carinho. Alain Oliveira Ribeiro, né? É filho da Vanusa. Obrigado pelo carinho. Arcoabel e Cola com muitas notícias no futebol capixaba, profissional, amador. 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
4: Arcobel e Cola Bom dia, Rafabelli.
5: Bom dia, Fumanchu. Bom dia, galera ligada no Cultura Esportiva. Temos informação importante aqui, ó, da federação. Está trazendo aí curso de capacitação, né, sobre futebol feminino e também sobre a categoria de base aqui para o Espírito Santo. Temos informações do estadual feminino, né, definido agora os confrontos da SEMI, depois da última rodada da primeira fase. Temos notícias também, né, do Regional das Montanhas. Os mandantes se deram mal, hein, nos jogos de ida da SEMI. Daqui a pouquinho tem notícias. 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Eu quero mandar aqui um forte abraço para minha sobrinha. Ela é filha do Clarindo e também da Eliana. É a Esther Alves Arcobelli Cola, completando mais um ano de vida. Então, uma data especial, aniversariante do dia, minha sobrinha querida Esther, filha do Clarindão, também da Eliana, e sempre também aí, curtindo Cultura Esportiva, recebe esse abraço carinhoso nesse dia tão especial. Federação, CBF e Comebol trazem capacitações sobre futebol feminino e também categoria de base, hein, para o nosso estado do Espírito Santo. Os cursos vão ser realizados no mês de outubro e de novembro. No mês de outubro, ó, Comebol Evolution, futebol feminino, 16, 18 de outubro, vai ser lá no Centro de Desenvolvimento de Futebol Giovanni Silva, lá em Bicanga, né, na Serra. Público profissionais dos clubes e também das ligas filiadas à federação. Já categoria de base, o curso vai ser dia 20, 22 de novembro, no mesmo local. As inscrições, né, para o Comebol Evolute, o futebol feminino, ela já está aberta, só você entrar no site da federação. Já a inscrição para o futebol de base, aí somente no mês de novembro. Então, se você, né, tá afim de participar desse curso importante, você que é profissional dos clubes e também das ligas filiadas à federação, vale a pena você, então, entrar lá no site e ter todas as informações em relação a esses cursos da federação, CBF e também da Comebol para o futebol capixaba. Notícias agora do estadual feminino. Vamos à última rodada da primeira fase. MDE 1, FC Estadual 3, Prosperidade 3, Arpia 1, América 1, Atlético Capixaba 4. Com os resultados, já estão definidos aí os confrontos, né, das semis. O Prosperidade vai enfrentar o Atlético, enquanto que a equipe do Arpia vai enfrentar o FC Estadual. Temos aqui também o resultado da partida entre Rive e Vitória, categoria de base, sub-15, sub-17. No sub-15, é a Copa Espírito Santo, né? Rive 1, Vitória 3. No sub-17, Rive 1, Vitória também 1. Aí amanhã a gente traz mais informações, mais resultados também para vocês. Notícias da primeira rodada do futsal em Conduru. Vamos aqui os resultados da rodada para a galera. Mineração Capixaba 3, City BP 2, JH Império 2, FC Brahma de Munique também 2, Wolfsburgo de Cachoeiro 3, Amigos do Cleone Miranda também 3. Ó, vem aí, vai ser realizado no campo sintético lá em Conduru, o campeonato de firmas, só site, hein? Então você tá afim de colocar a sua firma, vamos trazer mais informações para vocês em breve. Vem aí também mais uma edição da Copa São Cristóvão Futebol Society Masculino, edição 2026. Informações, só falar com o João Paulo, ele que faz parte da diretoria lá do São Cristóvão, e também com o nosso amigo Chamel. Regional das Montanhas, semifinais, jogos de ida, vamos os resultados. E os mandantes se deram mal, hein? São Cristóvão da Serra 1, Apeninos 3, Carlos de Souza. Corumbá 0, Campestre 2. Então São Cristóvão perdeu em casa, Corumbá perdeu em casa. E agora os jogos da volta vai ser realizado nos finais de semana do dia 10 e 11 de outubro. Porque esse final de semana agora, né, tem as eleições. Então essa rodada, ela foi transferida, né, para 10 e 11 de outubro, as semifinais, jogos da volta. Resta o São Cristóvão, que se preparar esse período agora e tentar reverter, né, o resultado na casa do Apeninos. E o Corumbá, a mesma coisa, se preparar e tentar reverter o placar, essa vantagem lá na casa do Campestre. 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E mais uma vez abraçando a minha sobrinha querida, a Esté Alves Arcobelli Cola, completando mais um ano de vida. Um abraço, Fumancha.
1: É, um abraço aí pro Arcobelli Cola. Amanhã ele vai voltar. Ele vai voltar amanhã. Abraçando quem abraça a gente todos os dias. Aqui, mandando um abraço pra Fernanda Martins L. A Fernanda Martins L é filha do meu grande amigo Baianinho, né? Alô, Baianinho, aquele abraço. Tem aqui um abraço especial também para o Wellington Gomes Barbosa, popular Pica-Pau. Pica-Pau é primo do Fabão, né? Fabão, lá do bairro Niterói, que é gente boa demais. E também, né, um abraçando aqui o João Barbosa, lá do Purus Clube, trabalhando social. Alô, João Barbosa, né? É, pessoa ligada ao Purus Clube de Castelo, aquele abraço. 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Trazendo a notícia aqui da Mega Sena. Concurso 3063. Concurso 3066, a Mega Sena acumulou. Está acumulada em 52 milhões de reais. A Quina teve 29 acertadores, cada um vai levar 73.100 para casa. Números sorteados: 05, 35, 36, 41, 43 e 48. Quarto Campeonato Municipal de Bocha entre Famílias de Castelo, fase semifinal, jogos da ida. Nós tivemos no último final de semana, Família Silva 1, Família Souza 2. E no outro jogo, Família Cola 0, Família dos Santos 3. É claro que amanhã eu trago dia e horário dos jogos da volta da fase semifinal. Campeonato de Bocha entre Primavera.

Lá em Jerônimo Monteiro, nós tivemos no último final de semana, na última sexta-feira, a final do Campeonato Municipal de Bocha, lá de Jerônimo Monteiro, né? E a final foi pegada, hein? Segundo aí a rapaziada, né? Elias Brito, que é o secretário, jogo normal, sexta-feira, 2x2, Rancharia e Panelas. Aí foi para os pênaltis. Nos pênaltis, o Panela faturou. Então, o Panela é o campeão municipal de futsal de Jerônimo Monteiro, né? E amanhã eu falo sobre a Copa Caparaó. Copa Caparaó, meu amigo, vai começar. São 11 cidades participando. 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Vamos tocando a nossa bola para frente? Vamos tocar, deixa eu ver aqui, mandar um abraço pro William Bigode, Wellington Bigode Barbosa, né? Tá certo? Nosso amigo Pica-Pau, cara querido, hein? Todo mundo mandando um abraço para ele. Mandar um abraço pro meu amigo, seu Argentino, lá em Coutinho. Seu Argentino tá sempre ligadinho com a gente. Obrigado aí em Coutinho. Seu Argentino, obrigado pelo carinho. Tá legal? Mandando um abraço pro meu amigo Quimimo, né? Esse jogava bola, era bom de bola, hein? Esse era bom de bola, Quimimo era bom. Tem Fabão Garcia também. Eduardo Foca, lá na região das praias, né? Sempre sintonizado com a gente. Que legal, que legal. 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Ó, tem uns moradores aqui, uma moradora da comunidade da Descoberta. 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Os caras reivindicaram a colocação de um relógio, e não é de graça, né? Tem que ir lá na EDP, tem que registrar, tem que assinar. Foi pedido já tem uns dias e até agora neca de pitibiriba, hein? Tomara que a hora que vier a conta, não venha com esse atraso, não. O pessoal precisa me colocar para resolver a situação de um relógio lá na Descoberta. Já foi feita a solicitação, a pessoa foi pessoalmente lá na EDP e até agora, neca de pitibiriba, né? 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Alexandre Garcia, daqui a pouquinho, vai falar da semana de votação, né? Nós teremos as eleições aí no final de semana, muita coisa em jogo, muita responsabilidade de todos nós temos que ter responsabilidade, né? Então, meu amigo, vai ouvir o Alexandre Garcia e vai ouvir o que ele tem a dizer para vocês. Vai falar de histórias do jogo, ele vai falar da Betis, né? Do problema da Betis aí, né? Primeiro o cara aprova, depois desaprova. Poxa, quer o quê? Tem que ser, calça de veludo muda de fora, né? E outra coisa, no Brasil não tem só Betis, não. Tem loteria, tem outros tantos jogos por aí também de azar, jogo de bicho, tem tanta coisa que se for para tirar, tem que tirar tudo. Se for para deixar, deixa tudo do jeito que está. É, vai falar também de mais um acidente de ônibus,
Ele sempre está falando sobre acidente de ônibus.

0: sobre o cinto de segurança. Salva muita gente, mas ele vai explicar bem melhor do que eu logo depois do horário gratuito eleitoral.
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2: Bom dia e uma boa semana para todos vocês e para todos nós. Um bom dia também, meu amigo Almir, né? Almizão, esse jogava o fino da bola, hein? O Almir jogava o fino da bola, jogou no Santo Isabel, jogou no Campeche. É jogador de ponta, Nosso amigo Almir, tive com o Almir hoje, ajudou o social também. Alô, Almir, aquele abraço. Esse dava gosto de ver jogar, hein? Como também vai dar gosto pro pessoal do Flamengo aí, não só do Flamengo. Viu o Jorge de Souza? Você viu o Carlos Damasceno falando aí, que sábado no Sumaré tem os campeões do Flamengo contra o Márcio do Estrela? Petkovic, Obina, Ronaldo Angelim e outros, hein? E outros saem sábado, 17 horas no Sumaré. É jogo para levar a criançada, mostrar quem foram os caras, né? Que legal, hein? 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Lá a entrada vai ser solidária, né? Você vai ajudar, a criançada vai conhecer Petkovic, Obina, Ronaldo Angelim e outras feras do futebol. 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

0: Exato, mestre.
1: Carlos de Souza.
2: 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Muito bom dia, tudo bem, meu querido Luiz Fumanchu?
3: Por aqui tá tudo dominado.
2: Alô, alô, Castelo, Deus tá no controle. Aqui estamos nesta segunda-feira, 28 de setembro de 2026, lua cheia. Faltam apenas 94 dias para o término do ano. E hoje rezamos com São Venceslau, que nasceu no ano 907, na Boêmia, atual República Tcheca, filho do rei Bratislau. Foi, herdou a fé e a bondade do pai. Ele foi criado pela avó Ludmila, que educou o neto no conhecimento a Deus e nas virtudes cristãs. Após a morte de seu pai, Venceslau assumiu o poder, governou ajudando os pobres, doentes, viúvas e órfãos, mas foi traído e assassinado pelo próprio irmão, Boleslau. Venceslau estava a caminho da igreja para rezar quando morreu, no ano 935. É mártir e santo padroeiro da República Tcheca, da Polônia e da Hungria. Hoje pedimos com fé. São Venceslau, rogai por nós. Amém. 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Times trabalham para a volta do Campeonato Brasileiro. Começa agora um show de destaque do futebol carioca. Desde quinta-feira que o elenco está de folga, jogadores voltam a trabalhar somente amanhã no CT Carlos Castilho. O Fluminense volta ao Brasileirão dia 8, quinta-feira que vem contra o Coritiba Maracanã, e dia 11, na mesma semana, no domingo, teremos o Fla-Flu no Maracanã. O técnico Marcão conversou com os preparadores físicos, acordando que todos têm que ter um descanso, têm que poupar alguns jogadores. Entre poupar e existir um pouco menos desses atletas para chegarem bem na reta do final do Campeonato Brasileiro. Seguimos! Agora é oficial, a CBF definiu datas e horários para os jogos semifinais da Copa do Brasil. Palmeiras e Vasco, dia 1 de novembro. Primeiro jogo em São Paulo, no Nubank Park, às 17 horas, TV aberta transmitindo. A volta, dia 7 de novembro, também 17 horas, TV aberta transmitindo em São Januário. Tudo com a TV aberta em cima. E o Vasco está indefinido dentro do mando de campo sobre a Copa Sul-Americana. A Conmebol vai pedir pessoalmente, vai pedir ao Flamengo que libere o estádio para o Vasco pegar o Rio Boca Juniors, mas Flu e Vasco, Flu e Fla, não querem liberar o Maracanã para o Vasco da Gama. O meia Ramon Rique, convocado para a seleção brasileira sub-20 para 3 amistosos na Espanha, contra Dinamarca, Estados Unidos e México, está sendo observado por Real Madrid e pelo Barcelona. Dia 7, quarta-feira, que vem um jogão que a Cultura FM deve estar na jogada, hein? Olha só, Vasco e Botafogo, Botafogo e Vasco, dia 7, quarta-feira, 8:30, que jogaço na 29ª rodada do Campeonato Brasileiro. A seguir, Botafogo e Flamengo. Todo mundo ouve, todo mundo gosta. 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E agora faltam dois gigantes do futebol brasileiro. Do meu amigo Eliseu Zambon, o rei da retroescavadeira. Tem uns caras que são bons. O Eliseu é professor de retroescavadeira, sabe? É o mestre. Advogados do Botafogo estudam Fumanchu, uma maneira de conversar melhor com as bets no Brasil, uma vez que o Botafogo já até recebeu o dinheiro, viu? O John Texto pegou o que seria divulgação e antecipou o Botafogo as receitas. Agora, o Botafogo devolve ou tenta um novo negócio com o John Texto, até com as bets. O negócio está funcionando. Revolta geral dos clubes do Rio de Janeiro. Falar em revolta, menos mal, porque o Botafogo renovou o contrato de Rodrigo Belão, o auxiliar técnico do Tite agora. É auxiliar técnico permanente, contrataria até janeiro, o Botafogo estendeu até 2028. Técnico Tite conversando melhor com ele para armar um time melhor para o clássico contra o Vasco no dia 7.
3: Sobre esse negócio das bets aí, né?
2: Sim.
3: O governo também já recebeu uma grande fatia. O governo recebeu, vai devolver?
2: É, rapaz.
3: É isso aí, o governo já devolveu. Foram milhões. Milhões e milhões. Se o governo devolver, aí obriga os clubes a devolverem, né? Agora, se o governo não devolver, como é que os clubes vão devolver?
2: Rapaz, você tocou na ferida do negócio. Você foi firme no negócio. Seguimos! Flamengo do Elger Piazzaro mandou seu abraço. Fico de sexta-feira, fomos com o Elger, com a Inês. Alô, Eldson, fomos lá, encontramos com ele, com o Diácono também, meu amigo Diácono Delvânia, aquele abraço. Flamengo, Luiz Eduardo Babi, o presidente Babi afirmou que o Flamengo não tem como cumprir seus pagamentos ano que vem com a saída da Bet do Flamengo. O Flamengo era patrocinado por uma das Bets. E aí, ele tá reclamando, chiando muito, vai até Brasília conversar com o presidente. O negócio tá feio isso aí, pegou muito mal realmente. E agora, mal pegou a última entrevista do Zé Boto. Diz que a final do Libertadores será Flamengo e Palmeiras, está projetando o Flamengo e Palmeiras. Ele e Babi. Tem que respeitar o Fluminense que pega o Palmeiras. Não é assim não, diz que vai pegar o Palmeiras.
3: É todo mundo. Quem tá na briga, quem tá nessa fase semifinal, não chegou ali de graça não.
2: Tem que passar pro Estudiantes primeiro pra pegar
3: tem
2: o Fluminense.
3: Tem que passar pra chegar na final e faz o lobby dele, né? Faz o lobby dele.
2: Ah, esse Boto também, que o Boto fala, não dá pra escrever, não. Vamos falar, vamos esperar então.
3: E sobre esse negócio de Boto também, tá pau da vida com esse negócio. Flamengo tá pau da vida com esse negócio
2: das bets
3: também.
2: Menos 400 milhões ano que vem.
3: Então, tem que regulamentar, não é acabar, tem que regulamentar. Ó, tem que ser assim daqui pra frente. Problema de pessoas que gastam dinheiro sem poder gastar, tem que regulamentar, né? E legalizar tudo certinho.
2: O problema foi a hora que divulgaram isso, que proibiram isso, né?
3: Era num momento difícil, momento que o país está respirando aí eleições, né? Não é hora certa disso aí, não.
2: Pois é, então, rogo a Deus nesse momento que abençoe a todos e discernimento, semana decisiva da política, que os políticos tenham a direcionamento de Deus em primeiro lugar. A paz de Jesus e o amor de Maria. Forte abraço, uma boa semana.
3: É, um abraço pro Carlos de Souza, um abraço pro Elger Piazzarolo, né? Fez uma visita lá o Carlos de Souza, gente da mais alta qualidade, né? Então tá aí os clubes se descansando, né? Botando jogadores contundidos em condições de jogo, clinicamente os caras vão se recuperando, né? Nada como um descanso como esse, ainda mais dos times que jogam muito aí com os campeonatos, tem Brasileirão, Vasco está em 3 competições, Vasco tem Brasileirão, Copa do Brasil e Sul-Americana. Não é brincadeira não. Não é brincadeira não. 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Ó, Série C do Campeonato Brasileiro. Tá pegada, hein? Série C, deixa eu ver na chave A aqui. Santa Cruz, 10 pontos. Tá com as duas mãos na vaga, né? Santa Cruz, 10. Maringá, 7. Floresta, 4. Botafogo, 1. O Santa Cruz tem uma média de público melhor do que 5 clubes da primeira divisão. Na Série C, hein? Imagina esse time aí na primeira divisão novamente. Na chave C, nós temos Ferroviária de Araraquara, 8. Inter de Limeira, 6. Brusque, 5. Paysandu, 1 ponto ganho. E na Série B do Brasileirão? Ó, o regulamento da Série B, só se a turma não fazer confusão. Regulamento é o seguinte, os dois primeiros colocados da Série B já vão direto para a primeira divisão. Os outros quatro vão disputar um play-off, né? Vão disputar um play-off. Terceiro contra o sexto, quarto contra o quinto. É, nós tivemos ontem CRB 3, Cuiabá 0, Fortaleza 2, Atlético também 2, Criciúma 3, Avaí 0, né? O técnico do Avaí foi mandado embora. Hoje pela Série B, nós teremos às 19h30, o ESPN transmite ao vivo, América de Mineiro e Juventude, hoje 19h30. Amanhã nós teremos Botafogo de Ribeirão Preto e Ponte Preta, né? Lembrando que os dois melhores até o momento, Vila Nova de Goiás tem 54 pontos, Fortaleza tem 52 pontos ganhos. Então, se terminasse hoje, como não vai terminar, se eu não me engano, está faltando 9 rodadas aí ou 10, hoje estaria classificado Vila Nova de Goiás e Fortaleza. Como não termina hoje, vamos dar tempo ao tempo. E lembrando que as outras duas vagas vai sair através do play-off, terceiro contra o sexto, quarto contra o quinto lugar, né? Série C que tá dando jogos muito bons, hein? Muito bons os jogos da Série C, né? E lembrando que quem foi o campeão da Série D foi o Uberlândia. Fez um amistoso contra o Mirassol, levou uma sapatada de 4. Levou uma sapatada de 4.
0: Quer dizer, Tadeu Orlete!
3: Esqueci do Tadeu. Deixa o Tadeu. Tem tempo ainda pro Tadeu? Tem tempo, Tadeu? Então vamos dar um pulo até Vargem Alta.
4: Muito bom dia, Fumanchu, bom dia aos ouvintes do Cultura Esportiva, sempre em nome da loja do Wilder, tudo para o homem do campo, 20 anos de parceria com você, mudas para sua horta, filhotes de 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Campeonato Comunitário de Futebol de Vargem Alta, resultados da quinta rodada, foi a última da primeira fase, Fumanchu. No Grupo A, Vila Esperança 1, Capivara também 1, Operário de Alto Gironda 1, Castelinho 3, Vila Maria e Vargem Alta não jogaram por motivo de força maior. Essa partida deve acontecer durante essa semana. No Grupo B, Prosperidade 3, Flamenguinho 1, Flamenguinho de claros dias, né? Jaciguá 1, Beira Rio 0, folgou a equipe do departamento e amanhã eu trago informações sobre os confrontos que já estão definidos para a próxima fase, quartas de final. No futebol das categorias de base, Campeonato Sulino, quinta rodada, no último sábado em Fruteiras Nova, os craques do amanhã receberam o projeto Juntos Piuma. No Sub-10, 6-0 para os craques. No Sub-12, 6-0 para os craques. E no Sub-14, 2-0 para o projeto Juntos Piuma.
3: É, agora se não curtir aí o Alexandre Garcia. Antes do Alexandre Garcia tem um horário gratuito eleitoral. Depois do Alexandre Garcia, depois do Marcos Soé. E amanhã tem mais Negrão para vocês.
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1: Boa tarde, ouvintes da Cultura FM.

Pois é, ao fim desta semana vamos votar. Espero que não falte muita gente, não. Porque é necessário que a gente não deixe os outros decidirem pela gente. Se a gente tem vontade mesmo de mudar o país, de mudança, de garantir futuro, de garantir empreendimento, crescimento, emprego, condições, outras condições de segurança jurídica, que a gente possa voltar a confiar na justiça, que a gente possa ter um poder legislativo com força, que a gente possa ter uma presidência que desestimule a corrupção, desestimule a mentira. Então, a gente tem que votar. Depois de 16 anos, até 130, vamos votar. Porque o voto de cada um é importante. Está um desânimo grande na campanha de Lula. Muita gente já está apostando que... Eu não acredito que possa ter resultado já no primeiro turno. Mas muita gente que conhece o Nordeste me diz que Flávio já vai sair do primeiro turno estando na frente. E aí um segundo turno mais ou menos favorável a Flávio, porque os outros votos, né? O Zema, por exemplo, já declarou voto em Flávio já no primeiro turno, né? Liberou um novo para fazer isso. Caiado não. Caiado ainda deu palpite lá nessa história de Nossa Senhora Aparecida, ele vai acabar perdendo o voto, porque essa história de Nossa Senhora Aparecida é uma absoluta mentira, né? Eu já disse que não depende de voto do, ainda que fosse, né? Mas não é. Flávio nem estava no Congresso em 2007. Estava no Rio de Janeiro. Ou na Câmara de Vereadores ou na Assembleia Local. Não tem nada a ver com isso, com essa proposta. É uma proposta que não ia adiantar nada, porque quem declarou que Nossa Senhora da Conceição Aparecida é padroeira do Brasil foi um decreto do Papa Pio XI, em 1930. Então não tem lei brasileira que consiga derrubar decreto do Papa. Isso aí. Inventaram uma mentira sem fundo histórico, sem saber de que estão falando. E o pior é que, derrubada a mentira pelo Tribunal Eleitoral, o ministro Dino no Supremo derruba a derrubada. Como disse o editorial do Estadão, ministro Dino está trabalhando na campanha de Lula. Ele ainda continua subordinado a Lula como ministro da Justiça, como estava quando era ministro da Justiça. Aliás, ele foi votado, foi escolhido pelo Maranhão para ser subordinado aos eleitores maranhenses. Desrespeitou tudo isso. Meu Deus, como é que uma democracia vai funcionar desse jeito? Não funciona. Bom, mas eu estou falando nisso, né? Essa história das bets não me sai da cabeça. Como é que a aposta eletrônica é proibida porque faz mal para as famílias e as apostas, as 12 loterias da Caixa Econômica Federal não são proibidas e nem precisa de medida provisória para proibir, basta dar ordem, para com isso, isso faz mal para as famílias. Essa história, como é que continua o Quina, Loto Fácil, Instantânea, Dupla Sena, Lotomania, Super 7, Mega Sena, Timemania, Loteca, Federal. Meu Deus, que mentira é essa? Que hipocrisia é essa? De umas ficam proibidas, as outras não ficam. Vai ser tiro no pé. Assim como essa ridícula blasfêmia de envolver Nossa Senhora Aparecida na campanha eleitoral, né? Depois de Lula dizer que o vermelho da bandeira do PT é o sangue de Cristo, né? As religiões exigem respeito e a lei manda que se respeitem as religiões. Está na Constituição, está lá no artigo 5º, né? E Lula jurou cumprir a Constituição. Só que ele não deve ter lido, ele não sabe o que está fazendo, né? E está, como o pessoal da campanha imagina, né? Da campanha de Lula, está desanimado. Até no Nordeste há esse desânimo da campanha de Lula. Bom, eu queria comentar aqui, eu falei em Nordeste, um ônibus, mais um ônibus, estava indo de Fortaleza para Palmas, se não me engano, e capotou. O ônibus está intacto, tanto que foi descapotado e está intacto. Eu até acho que ele poderia sair andando. 7 mortos lá dentro, ou lá fora, 13 feridos. Obviamente, são pessoas que estavam sem cinto. Eu vou insistir aqui, não usar cinto em ônibus é o mesmo que não usar cinto em carro, é a mesma coisa, é a mesma lei da inércia. O sujeito usa cinto para não ficar se batendo para um lado para o outro, não sair pela janela, não ser esmagado pelo ônibus que rola. Pense nisso. De Brasília, Alexandre Garcia.

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3: Fala aí, Faé, beleza?
4: Beleza, beleza, beleza, beleza, beleza. Chegando com o Show da Tarde. Com muita paz, muito.

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0: 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Começando o nosso programa, hoje recordando o sucesso de Daniel.

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1: É um Show da Tarde da Cultura. Você ligadinho, segunda-feira maravilhosa. Vai lá, aumente o volume do seu rádio e vem com a gente mais um Show da Tarde que tem oferecimento de Mardegan Fashion, a sua loja Malvin Castelo, trabalhando com moda adulto, masculino e feminino, linha plus size, moda íntima e pijamas. 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Marcos e Beluti, o sucesso chega, chora.

0: FM, a primeira graça, Country Beat, Corpão de Violão. É segunda-feira, hein? Começou de novo. Começou de novo, meu garoto. A segunda tá aí. Vamos que vamos, né? Isso aí. É o show da Tarde da Cultura. 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Meu Deus.
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0: Mário trazendo as informações. Boa tarde, Ney.
1: Boa tarde, Marcos Faé. Boa tarde aos ouvintes da Rádio Cultura FM. Um ônibus que transportava crianças atendidas pela APAE tombou na manhã desta segunda-feira, dia 28 de setembro, próximo ao supermercado BH em Marataízes. O veículo levava 10 crianças e 2 adultos, incluindo um motorista. De acordo com as informações iniciais, uma criança e um adulto precisaram de atendimento e foram encaminhados para a unidade de pronto atendimento. As demais crianças foram liberadas para seguir para a escola. O ônibus pertence à empresa Sudeste. A prefeitura de Marataízes mantém um contrato de locação do veículo com a empresa e cede o transporte para atender a APAE. Segundo informações repassadas pelo secretário municipal de Educação, a responsabilidade pela manutenção do ônibus é da Sudeste. A Secretaria Municipal de Educação também informou que fará uma apuração administrativa para esclarecer as circunstâncias e as causas do acidente. A Santa Casa de Misericórdia de Cachoeiro de Itapemirim fez um apelo por doações de sangue para reforçar os estoques do banco de sangue da instituição. A necessidade é urgente. Neste momento, a principal demanda é por sangue do tipo O negativo. A unidade também precisa de doações dos tipos A negativo e B negativo. O tipo O negativo exige atenção especial por ser considerado doador universal. Esse sangue desempenha um papel importante em situações de emergência, principalmente quando não há tempo para identificar o tipo sanguíneo do paciente. Diante da necessidade, a Santa Casa pede que pessoas aptas a doar procurem o banco de sangue. As bolsas disponíveis ajudam no atendimento aos pacientes internados e dão suporte às cirurgias, tratamentos e atendimentos de urgência realizados pela instituição. O banco de sangue funciona de segunda a sexta-feira, das 7 às 16 horas. Aos sábados, o atendimento ocorre das 7 às 11 horas. 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Ney Carvalho, exclusivamente para a Rádio Cultura FM. 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
3: Fala aí, Paé. Beleza?
4: Beleza, beleza. Wesley Safadão e Ana Castela.
5: Covardia. É o Safadão pronto, preparado e querendo. Daquele jeito.

Cultura FM, a primeiraça Paula Fernandes, era eu. Na Cultura, faltando 6 minutinhos para as 2 da tarde. Você ligadinho com a gente. Um abraço aqui pro meu amigo Gustavo, lá de Cachoeiro de Itapemirim. Alô, Gustavão. Gustavo já mandou a foto aqui, Fael. Hoje, segunda-feira, tá todo mundo na ressaca. Ó, Gustavo, falta muito pra sexta ainda, hein? A semana só tá começando, garoto. Mandou a foto aqui, Fael. Tamo aqui, ó. Estamos ligados e trabalhando. Faz parte, né? Faz parte. Vamos que vamos. Um abraço aqui pro meu amigo Aloísio Cota. Aloísio Cota também tá na escuta, né? Alô, Aloísio, um abraço, meu irmão. Um abraço pra você, um abraço pra toda a família, tá bom? 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

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Um rápido intervalo comercial, segura aí que eu já tô voltando.

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0: Aqui é lá da Formosa, né? Isso, olha, tá mandando, ó, segunda-feira tá brava, Faé. Hoje, meu amigo, é um sol pra cada um. Que é isso, Manoel? Tá dizendo que tá quente hoje, né? É isso aí, um abraço, minha amiga. Um abraço pra vocês aí da comunidade da Formosa. Um boa tarde aqui também pro Alex, é o Alex, o locutor Alex. Ele que mora lá em Cachoeiro, Itapemirim. Um abraço, Alex. Valeu, irmão. Um abraço pra você aí, um abraço pra toda a família, tá bom? Tá dizendo que tá na escuta, o Alex. Valeu, valeu, parceiro. Um abraço. Olha, tem mais alô aqui. Alô, Faé, manda um alôzão aí pra todos aqui de Vargem Alta. Um abraço. Abraço, Vargem Alta. Os amigos, precisamente falando lá de Jaciguá, não é? A galera já tá perguntando se falta muito pra sexta-feira. Ah, falta um pouquinho, né? Olha, nem, não existe nem um retrovisor. É, calma aí, gente, a semana tá começando, tá só começando a semana. Rápido intervalo comercial, segura que eu já volto.
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6: Parabéns, parabéns para o Dadal Barbosa do bairro Niterói, Arthur Silva Moreira de Conduru, a dona Neuza Lúcia Dalvi Santos e o seu Orivaldo dos Santos, 48 anos de casados, Bernadete Nogaral Bueno do bairro Independência, Ana Lúcia Tiengo de Vila Isabel, Laurita Balbino Abreu de Bom Jardim, a Maria José de Oliveira Dalcim, Ramon Braga de Aguiar, departamento Vargem Alta. Esses são os aniversariantes desta data maravilhosa. Saúde, paz, muitos e muitos anos de vida são os votos da cultura a todos vocês, aniversariantes, essa data pra lá de especial. 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Eu vou ficando por aqui, vem chegando uma mensagem especial do Padre Fábio de Melo e logo após teremos sequência máxima. Uma hora de muita música sem intervalo comercial. Amanhã tô de volta com Patrulha dos Municípios e o Show da Tarde da Cultura. Uma ótima tarde, beijo no coração e até amanhã.
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0: meus amigos, estamos começando mais um programa Palavras de Vida. Obrigado pela sua companhia, obrigado por você estar sintonizado conosco. E hoje nós queremos pedir a Deus a graça de perdoar. Palavra de Deus, no Evangelho de Lucas, Jesus diz: se o teu irmão vier a te ofender, repreende-o. Se ele se arrepender, perdoa-o. E se ele te ofender 7 vezes por dia, e 7 vezes voltar a ti dizendo: eu me arrependo, tu perdoarás. Uma palavra difícil de ser vivida, né? Jesus às vezes nos coloca em algumas situações que parece que a gente vai levar prejuízo. É interessante essa dimensão do perdão, quando Jesus nos diz que se 7 vezes alguém nos ofender, 7 vezes nós teremos que perdoar. Mas Jesus não está colocando para nós um fardo de obrigação, ou nem tampouco está nos colocando num prejuízo. No primeiro momento, pode até parecer prejuízo, né? Ele vem, me ofende e eu vou ficar perdoando até quando? Não, o que na verdade Jesus está nos ensinando é que não compensa guardar o ódio dentro do coração. Toda vez que a gente guarda o ódio dentro do coração, a gente fica pesado. A gente se transforma numa pessoa que fomenta a infelicidade, né? Fomentar é a gente fazer crescer. Então, quando eu não perdoo, eu fico pesado porque o ódio pesa sobre nós e eu vou ficar infeliz por causa disso. Porque não é possível ser feliz tendo ódio dentro do coração. É por isso que Jesus, na sua sabedoria, nos ensina que é muito melhor perdoar. É muito melhor a gente jogar fora aquilo que nos machucou. Como? Se reconciliando com aquele que nos machucou. Colecionar inimigos, minha gente, é uma coisa muito ruim, porque a gente vai perdendo a alegria com essa coleção. Quanto mais a gente traz coisas ruins para dentro de nós, menor será a possibilidade da gente dormir tranquilo no final da noite. Vamos pedir a Deus hoje a graça de que essa palavra se transforme em realidade dentro de nós. Que essa palavra se transforme em realidade dentro de mim, dentro de você, e que a gente fique mais leve. Que ao fazer a experiência de perdoar e ser perdoado, a gente se transforme em pessoas mais leves. O perdão nos alivia porque ele retira o peso que foi colocado dentro de nós. Por isso, vamos pedir a Deus que ele hoje nos conceda a graça de perdoar. Ele que é Pai, Filho e Espírito Santo. Amém.
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0: Em Castelo, 4:04.
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0: Malvadão tá na área. Anda comigo, companheiro. Uma ótima tarde para toda a nossa Castelo, uma ótima semana para você ligado em 101.7 no sul do estado do Espírito Santo, leste mineiro e Baixada Campista. Você na sua casa, no seu carro, no seu trabalho, no seu lazer, aonde quer que você esteja. Obrigado pelo primeiro lugar. 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Pode mandar a sua mensagem de texto no WhatsApp 28 3542 1017. Coleirinho já vai cantar, abrindo a primeira porteira do nosso Cultura Sertaneja. Canta, Coleirinho, e sorta na pista da 101.7, essa carroça de moda boa. Acertou de novo, Manandrinho, João Bosco e Gabriel e Marco Brasil Filho, Amelô do Malvadão.
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0: Cultura FM, você liga, é sucesso a toda hora. Country Beat, Rio Negro e Solimões, Se Ela Me Largar. Zezé de Camargo e Luciano, Vem Ficar Comigo. Hugo e Guilherme, Maiara e Maraísa, Morena de Goiânia. César Menotti e Fabiano com Zanetti e Cristiano, Você Me Faz Feliz. João Bosco e Gabriel com Marco Brasil Filho, Amelô do Malvadão. Na primeiraça, agora 4:23. 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
1: Reinaldo Botelho.
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2: WhatsApp.
0: Abraço aqui para o Bastiãozinho do Jacu, tá sempre ligado com a gente. Luiz Fernando de Campo Novo de São Francisco do Itabapuana, no Rio de Janeiro, pedindo aqui o chapeludo, mandando para a mãe dona Irineia. Matheus Trevesani de Japira, interior de Linhares, está dizendo que lá tá de sol, muito calor aqui também. Tá pedindo para ouvir Barreirito, Horas Eternas. Vamos ao bloco de informações e já já eu volto atendendo o seu pedido musical.

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com a maior alegria, 4:34. Abraço aqui para o Sebastião Correia. Alô, Sebastião Correia, tô bem com o Sebastião, lá no Bar do Bacana, no sábado, Sebastião Correia, também o Gessimar e o Leomar, pessoal da Retífica São João, lá em Bicuíba. Sebastião Correia, obrigado aí pela audiência. João Gomes, me ama sem pausa.

0: melhores músicas do seu rádio estão aqui em 101.7. Simone Mendes, Me Ama ou Me Larga. Chitãozinho e Chororó, Dica do Ouvinte, 1, 2, 3. Nando Moreno e Rio Negro e Solimões, O Chapeludo, Barreirito, Horas Eternas. Na primeiraça, agora 4:51. 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
0: Quem pediu aí o Chitãozinho Chororó foi o Valmir Rabelo, de Nova Brasília, Governador Lindenberg. Tem abraço aqui. Edivaldo Bestete, do Baixo Horizonte. Mandando abraço para a mãe Luciene, para o pai Simval, para o irmão Rivaldo e Sidney. Quem tá ligado com a gente? Meu amigo Arlindo, alô Arlindo, Arlindo Motos, da oficina do Arlindo, ali próxima à rodoviária. Mandando abraço para Miguel Pedreiro, na rua Antenor Pinheiro. Alô Miguel Pedreiro, obrigado pela audiência, abraço para todos aí na rua Antenor Pinheiro. Vamos ao bloco de informações. Já já eu volto abrindo mais uma porteira do nosso Cultura Sertaneja. 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Já já então, Malvadão tá de volta.
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0: em Castelo, 5:02.
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0: Malvadão continua na área. Anda comigo, companheiro. Um ótimo fim de tarde para você ligado aqui em 101.7. Entramos na última hora da tarde desta segunda-feira, abrindo mais uma porteira do Cultura Sertaneja no oferecimento. 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Hoje no baú sertanejo, dica do ouvinte, a Noêmia do bairro Niterói. Pediu para ouvir um avião das 9. Teremos a previsão do tempo, as homenagens a você que está aniversariando e a cotação do café. 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Canta coleirinho e sorta na pista da 101.7. Wesley Safadão e Rei Vaqueiro Displicente.
1: 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Conta essa história pra nós, pai.

0: 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Israel e Rodolfo arrumam um bom. Dalvan, Agora ou Nunca, Wesley Safadão e Rei Vaqueiro, Displicente. Na primeiraça, agora 5:14, hora certa na Cultura, em nome da Unimed. 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
0: O Edivaldo Bestete pedindo para ouvir Rick e Renner. Vai na sequência. Abraço também para Eva. Eva lá de Sapucaia, em Presidente Kennedy. Mandando abraço para José. Também para o Jorge, Joel. Para a Cineia, a Natália, a Neuza. Também a Daniele. Noêmia do Niterói pediu e a gente vai agora abrir o nosso baú sertanejo. Canta, coleirinho, que é modão apaixonado demais, é dica do ouvinte. Trio Parada Dura, Avião das Nove.

0: Danilo e Davi, no Cultura Sertaneja, não mexe nas minhas gavetas. Na primeiraça, agora 5:20.
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0: Já já eu tô de volta com a reta final do Cultura Sertaneja no oferecimento Escritório Pro Café, comércio de café em novo endereço em frente ao Sanfanão em Conceição do Castelo. 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Vamos ao bloco de informações e já já, Malvadão tá de volta.

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6: Muito boa tarde aos ouvintes do Cultura Sertaneja, girando com a notícia diretamente de Vargem Alta, trazendo informação de utilidade pública na área da saúde. Na tarde de hoje, a Prefeitura de Vargem Alta realizou uma importante entrega oficial para os serviços de saúde do município. Foi oficialmente inaugurada a sala de raio-x, que fica anexo ao pronto-socorro municipal Otacílio Geraldo do Carmo, no centro da cidade. Segundo as falas das autoridades presentes, o equipamento de raio-x instalado nessa sala é um equipamento de última geração e que será útil aí para muitos atendimentos de raio-x que a população obviamente vai demandar. Prefeito Eliezer Rabelo, em seu discurso, agradeceu aí todas as parcerias, principalmente com o governo do estado do Espírito Santo, que viabilizaram a instalação desse equipamento, e aproveitou a oportunidade também para anunciar novos investimentos na saúde, como a aquisição de mais duas ambulâncias de grande porte para a frota da saúde municipal e também o andamento de um processo de licitação para a aquisição de um aparelho de ultrassom. Portanto, aí o dia de hoje, a tarde de hoje, o prefeito de Vargem Alta, Eliezer Rabelo, entregando aí a sala de raio-x e anunciando também mais investimentos na saúde pública municipal. 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

0: O Paradadura, dica do ouvinte, Pernilongo da Vila, no Cultura Sertaneja. Abraço especial hoje para meu amigo Jonas. Alô, Jonas Sansão, tô bem com Jonas Sansão ontem ali no campinho de bola de massa na Vila Isabel. Tava dando aquele abraço especial, né? Para a sobrinha, a Ágata da Silva Malvestiu Sansão, fazendo aniversário hoje. Na primeira aça, agora 5:45.
1: Reinaldo Botelho.
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0: E o Incaper emite o alerta amarelo para a tempestade em Goiás, Minas Gerais, Mato Grosso, São Paulo, Espírito Santo, Mato Grosso do Sul e também no Rio de Janeiro.
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0: Vamos cantar parabéns pra você.
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0: Parabéns, Ágata da Silva Malvestiu Sansão. Dadal Barbosa no Niterói, Arthur Silva Moreira em Conduru, Dona Neuza Lúcia Dalvi Santos e seu Orivaldo dos Santos, 48 anos de casados. Bernadette Nugarol Bueno no bairro Independência, Ana Lúcia Tiengo na Vila Isabel, Laurita Balbino Abreu em Bom Jardim, Maria José de Oliveira Dalcim, Ramon Braga de Aguiar em Departamento Vargem Alta. A todos vocês a nossa homenagem musical. Léo Foguete, beijo, beija-flor.

João Carreiro e Pardinho, Viúva Rica, no Cultura Sertaneja. 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Está na hora da cotação do café. 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O Arábica Bebida Dura 1457, o Arábica Bebida Rio 1133 e o Conelon Tipo 7 926. Repetindo, o Arábica Bebida Dura 1457, o Arábica Bebida Rio 1133 e o Conelon Tipo 7 926. 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Obrigado a você pelo carinho, pela atenção e por esta linda audiência. Que Deus ilumine e abençoe a cada um de nós. Está na hora do Momento Cristão. 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Só me resta dizer.

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0: Santo.
1: Ave Maria, cheia de graça, o Senhor é convosco. Bendita sois vós entre as mulheres e bendito é o fruto do vosso ventre, Jesus.
0: Santa Maria, Mãe de Deus, rogai por nós, pecadores, agora e na hora de nossa morte. Amém.
1: Eis aqui a serva do Senhor.
0: Faça-se em mim, segundo a vossa palavra.
1: Ave Maria, cheia de graça, o Senhor é convosco. Bendita sois vós entre as mulheres e bendito é o fruto do vosso ventre, Jesus.
0: Santa Maria, Mãe de Deus, rogai por nós, pecadores, agora e na hora de nossa morte. Amém.
1: E o Verbo divino se fez carne
0: e habitou entre nós.
1: Ave Maria, cheia de graça, o Senhor é convosco. Bendita sois vós entre as mulheres e bendito é o fruto do vosso ventre, Jesus.
0: Santa Maria, Mãe de Deus, rogai por nós, pecadores, agora e na hora de nossa morte. Amém.
1: Rogai por nós, Santa Mãe de Deus,
0: para que sejamos dignos das promessas de Cristo. Amém.

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1: Boa noite a você que está ligado conosco na Cultura FM de Castelo. São 6:03. Está no ar o Momento Cristão, num oferecimento de Gavilar, móveis de qualidade, o conforto do seu lar. 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Tudo quanto nos fizestes, Senhor, com verdadeira justiça o fizestes, porque pecamos contra vós e não obedecemos a vossos mandamentos. Mas dai glória ao vosso nome e tratai-nos conforme a grandeza da vossa misericórdia. Que o amor e a graça de Deus estejam com você, querido ouvinte, neste início de noite de segunda-feira, dia 28 de setembro. Estamos vivendo a 26ª semana do tempo comum, na reta final aí do mês de setembro, mês da Bíblia, mês da Palavra de Deus. Hoje, dia 28, a igreja celebra a memória de São Venceslau, o pacífico duque da Boêmia. Ele nasceu em Praga, na República Tcheca, em 907. Foi educado como cristão por sua avó, Santa Ludmila. Sucedeu a seu pai, Vratislau, antes de morrer, quando ainda muito jovem, tornando-se duque da Boêmia. Isto despertou em sua mãe, Draomira, a ira e a vingança, pois ela preferia o segundo filho, Boleslau. Cristianizou seu país como um verdadeiro nobre, pacífico na administração do reino e misericordioso para com os pobres. Redimiu um grupo inumerável de escravos pagãos que estavam à venda em Praga para que fossem batizados. Certa vez decidiu fazer um duelo para não envolver seus soldados na guerra, mas seu adversário se reconciliou com ele. Antes que isso acontecesse, a mãe tomou a força, o poder, e começou uma grande e desumana perseguição aos cristãos. Assim, por sua maldade e impopularidade junto ao povo, foi deposta pelos representantes das províncias, que fizeram prevalecer a vontade do rei Vratislau, elevando ao trono seu filho Venceslau. Imediatamente, seguindo o conselho da avó, Venceslau levou de volta ao reino o cristianismo. Quando soube disso, Draomira ficou tão transtornada que contratou alguns assassinos para dar fim à vida da velha e bondosa senhora, que morreu enquanto rezava, estrangulada com o próprio véu. Draomira sabia que ainda havia mais uma pedra em seu caminho, impedindo seus planos maldosos e sua perseguição ao povo cristão. Venceslau era um obstáculo difícil, pois em muito pouco tempo já tinha conquistado a confiança, a graça e a simpatia do povo, que via nele um verdadeiro líder, um exemplo a ser seguido. Draomira e Boleslau, inconformados com a popularidade de Venceslau, arquitetaram um plano diabólico para acabarem com sua vida. Morreu em 935. Boleslau atacou Venceslau enquanto ele ia sozinho, como costumava fazer, à igreja. Mãe e filho, porém, não tiveram tempo de saborear o poder e o trono roubado de Venceslau, pois em poucos dias, Draomira teve uma morte trágica e Boleslau foi condenado pelo imperador Otton I. O seu corpo foi sepultado na igreja de São Vito, em Praga. Desde então, passou a ser cultuado como santo. A Hungria, a Polônia e a Boêmia têm em São Venceslau seu protetor e padroeiro. Mais tarde, no século XVIII, a igreja inscreveu São Venceslau no calendário litúrgico, marcando o dia 28 de setembro para sua festa. Tu foste nobre de sangue, mas muito mais nobre de alma. Dai àqueles que são os líderes a mesma nobreza e dedicação para o povo que necessita. Embuti a fé nos teus devotos e com teu exemplo fortaleça o caminho cristão. por Cristo nosso Senhor. Amém. São Venceslau, rogai por nós, por toda a igreja e pelo nosso Brasil, hoje e sempre. A você que hoje completa mais um ano de vida, desejamos saúde, paz, felicidade, que Deus te abençoe. Momento Cristão, levando até você paz, fé e oração, juntos na graça de Deus, até às 7. Lembrando que nós estamos aí na reta final do mês da Bíblia. Vamos então aproveitar ainda estes dias que temos de setembro para nos aprofundarmos ainda mais na leitura, meditação e vivência da Palavra de Deus, que não deve ser somente valorizada neste mês de setembro, mas que deve ser lida e vivida a cada dia da nossa vida.

0: Querido ouvinte, eu gostaria de convidar você a fazer comigo a oração vocacional. Vamos pedir ao Senhor da Messe que envie mais trabalhadores para a sua Messe. Sabemos que o Senhor nos convida, como ontem, lembrando o Evangelho, que o Pai convidou os dois filhos para irem trabalhar na vinha. Um disse que iria e não foi. O outro disse que não iria e foi. Qual dos dois fez a vontade do Pai? Qual dos dois deu o seu sim? O Senhor também nos convida, nós somos esses dois filhos. E o Senhor nos convida. E qual a resposta que nós vamos dar para o Senhor? Uma resposta sincera. Vamos então pedir ao Senhor que toque no nosso coração e no coração de cada um dos nossos irmãos, para que, como Maria, também nós possamos dar o nosso sim. Senhor da Messe, pastor do rebanho, faz ressoar em nossos ouvidos teu forte e suave convite. Vem e segue-me. Derrama sobre nós o teu Espírito, que ele nos dê sabedoria para ver o caminho e generosidade para seguir tua voz. Senhor, que a Messe não se perca por falta de operários. Ensina nossa vida a ser serviço. Fortalece os que querem dedicar-se ao reino na vida consagrada e religiosa. Sustentai a fidelidade de nossos bispos, padres, diáconos e ministros. Dai perseverança a todos os seminaristas. Despertai o coração de nossos jovens para o ministério pastoral em tua igreja. Senhor da Messe, pastor do rebanho, chama-nos para o serviço de teu povo. Maria, mãe da igreja, modelo dos servidores do Evangelho, ajuda-nos a responder sim. Amém.
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1: Amem a vida e não tenham medos. Medo do futuro. Foi o forte apelo do Papa Leão XIV aos jovens em Metz, última etapa de sua viagem apostólica à França. Após um encontro interreligioso, o Papa participou do Congresso Nas Raízes da Europa pela Paz e Unidade, no Centro de Congressos Robert Schuman. Recordando o venerável Robert Schuman, um dos pais fundadores da União Europeia, Leão XIV destacou a contribuição do cristianismo para a formação da identidade europeia. Citou também São Bento e Alcide de Gasperi, para recordar que a Europa, antes mesmo de ser uma realidade geográfica, é uma realidade cultural e histórica. Diante dos desafios atuais, o Papa pediu ao continente que redescubra suas raízes e, ao mesmo tempo, permaneça aberto ao diálogo e ao acolhimento. Ao falar das migrações, recordou a necessidade de vias legais e seguras, proteção às vítimas e processos sérios de acolhimento e integração. Leão XIV voltou-se ainda para as guerras que atingem o mundo e advertiu contra a ilusão do rearmamento. Promover a paz é uma tarefa ativa, afirmou, convidando a um diálogo paciente, à coragem das negociações e ao respeito pelo direito internacional e pelo multilateralismo. Ao concluir, dirigiu uma mensagem especialmente aos jovens, chamados a construir a Europa de hoje e de amanhã. O Papa disse aos jovens: não se submetam à lógica da violência e da opressão. Amem a vida em cada momento e não tenham medo do futuro. Não tenham medo de formar uma família, de ter filhos, de defender a dignidade de cada pessoa, desde o primeiro instante, no seio da mãe, ao último suspiro. O Papa os encorajou ainda a trabalhar pelo bem de suas comunidades, inclusive por meio do compromisso político, e a serem construtores de comunidade. Disse o Papa: com vocês, a Europa, solidamente enraizada, continuará florescendo e inspirando o mundo inteiro.

Veio o Filho do Homem a fim de servir e dar sua vida em resgate por muitos. Vamos meditar o Evangelho desta segunda-feira da 26ª semana do Tempo Comum. Evangelho de São Lucas, capítulo 9, versículos de 46 a 50. Com fé e esperança, aclamemos o Santo Evangelho.

O Senhor esteja convosco, Ele está no meio de nós. Proclamação do Evangelho de Jesus Cristo segundo Lucas. Glória a vós, Senhor. Naquele tempo, houve entre os discípulos uma discussão para saber qual deles seria o maior. Jesus sabia o que estavam pensando. Pegou, então, uma criança, colocou-a junto de si e disse-lhes: quem receber esta criança em meu nome, estará recebendo a mim. E quem me receber, estará recebendo aquele que me enviou. Pois aquele que entre vós for o menor, esse é o maior. João disse a Jesus: Mestre, vimos um homem que expulsa demônios em teu nome, mas nós o proibimos, porque não anda conosco. Jesus disse-lhe: não o proibais, pois quem não está contra nós, está a vosso favor. Palavra da salvação. Glória a vós, Senhor.

Querido ouvinte, nós estamos aí na reta final do mês de setembro, mês da Bíblia. Teremos este mês, né, até quarta-feira, esta celebração bonita, esta comemoração da palavra de Deus. Conhecer a palavra de Deus é conhecer Jesus e é o ponto de partida de quem deseja fazer da sua própria vida uma oferta de amor. É muito importante nós conhecermos o Senhor através da sua palavra, mas não basta apenas conhecer os seus ensinamentos. Nós precisamos permitir que esses ensinamentos toquem o nosso coração, despertem em nós o desejo de mudar, uma verdadeira conversão, e que esses ensinamentos nos levem a ajustar os nossos passos aos passos do Senhor. E conhecer a palavra de Deus é conhecer Jesus, e isso significa deixar de viver segundo a nossa própria vontade para buscar viver a vontade de Deus. É aprender, querido ouvinte, a viver do jeito que Jesus viveu, sem fugir da cruz e sem buscar atalhos para encurtar o caminho. Pela sua palavra, pelos evangelhos, pelos livros sagrados, Jesus nos mostrou o caminho que nos leva à felicidade plena. Mas quando nós entramos na onda do mundo, quando nós deixamos que a vaidade, o egoísmo e a busca por reconhecimento tomem conta do nosso coração, nós nos afastamos desse caminho. E a gente ouviu o evangelho de hoje, acabamos de ouvir o que estava acontecendo. Os discípulos de Jesus estavam ali andando com Jesus, ouvindo as pregações, presenciando os milagres, mas eles não estavam compreendendo muito bem essa mensagem. Porque justamente eles estavam discutindo entre si sobre quem seria o maior dentre eles, o mais importante, quem seria. E Jesus estava ali caminhando, cumprindo a sua missão. Jesus estava ali entregando-se por amor. E eles ainda estavam presos a essa mentalidade da grandeza humana. Estavam ali preocupados com posição, com reconhecimento. E aí Jesus percebeu o que estava se passando no coração deles. Jesus não fez ali um longo discurso. Jesus simplesmente pegou uma criança no meio deles, colocou essa criança no meio deles, e com este gesto, Jesus revelou qual era a lógica de grandeza para Deus. Quem receber esta criança em meu nome, estará recebendo a mim. Por que será que Jesus pegou essa criança? Naquele tempo, querido ouvinte, a criança ocupava um lugar de uma importância muito pequena na sociedade. Quando Jesus pega essa criança e coloca no centro, Jesus está invertendo completamente a lógica do mundo. Jesus mostrou que no reino de Deus, grande não é quem ocupa os primeiros lugares. Grande é quem se faz pequeno para acolher, para servir e dar atenção àquelas pessoas que precisam, principalmente aquelas pessoas que o mundo despreza. É muito fácil a gente acolher quem pode nos retribuir este acolhimento. O desafio de Jesus para nós, que é o desafio do Evangelho, é justamente acolher aquele que, principalmente, né? É acolher a todos, mas principalmente aquele que não pode nos oferecer nada em troca.
é enxergar o pequeno, o esquecido, aquele que sofre, aquele que está necessitado, aquele que muitas vezes passa despercebido aos olhos das outras pessoas. É nesse pequeno que Jesus se faz presente no meio de nós. E aí tem uma segunda parte do Evangelho. Jesus, aliás, João conta para Jesus. O apóstolo João conta para Jesus que ele encontrou ali alguém expulsando demônios no nome de Jesus. E como essa pessoa não era do grupo deles, eles o impediram de fazer isso. Mas Jesus, então, o corrigiu. Quem não está contra nós está a nosso favor. Também aqui nessa segunda parte do Evangelho, querido ouvinte, Jesus nos chama a rever a nossa maneira de pensar. Porque o reino de Deus não é propriedade de um grupo apenas. Nós não fomos chamados para criar barreiras, mas para abrir caminhos. Nós não fomos chamados para disputar um espaço. Nós fomos chamados para colaborar na construção do reino. Jesus então nos ensina que o amor não combina com exclusão. Quando nós deixamos o orgulho falar mais alto, nós podemos até querer servir a Deus, mas acabamos querendo que ele seja servido somente do nosso jeito. Jesus, quando viveu aqui na terra, nos deixou o maior exemplo de humildade. Mesmo ele sendo Deus, ele se fez pequeno, se fez obediente ao Pai. Deu o grande exemplo para nós, porque a sua grandeza não estava em ocupar um lugar acima dos outros. A sua grandeza, ele nos deu este exemplo, estava em justamente colocar-se a serviço de todos. Que diante deste evangelho de hoje nós nos perguntemos: o que é que tem ocupado o primeiro lugar no nosso coração? O desejo de servir ou o desejo de sermos servidos? Que nós possamos aprender com Jesus que a verdadeira grandeza não está em estar acima das pessoas, mas a verdadeira grandeza está em se colocar disponível para amar, para acolher e para servir. Que nós saibamos também derrubar as barreiras que nos separam, que nós saibamos reconhecer em cada irmão a presença do próprio Jesus e que o nosso jeito de viver seja um verdadeiro testemunho, revele tudo o que nós aprendemos com Jesus através da sua palavra. Amém.

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0: Louvado seja nosso Senhor Jesus Cristo, para sempre seja louvado. 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Desejo a você uma ótima e santa noite, que a nossa semana seja abençoada, que possamos meditar cada vez mais na palavra de Deus, rezarmos, entrarmos em sintonia com o Senhor para o conhecermos na intimidade. Amanhã, Momento Cristão com o diácono Marcelo Schede, aqui na Cultura FM de Castelo. Vamos juntos agora receber a bênção do nosso bispo, Dom Luiz Fernando. Na sequência, para você, a voz do Brasil. Fique na paz do Senhor.
1: Deus vos abençoe e vos guarde.
2: Amém.
1: Ele vos mostre a sua face e se compadeça de vós.
2: Amém.
1: Volva para vós o seu olhar e vos dê a sua paz.
2: Amém.
1: Por intercessão de Nossa Senhora da Penha, abençoe-vos o Deus Todo-Poderoso, Pai, Filho e Espírito Santo. Amém.
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1: 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As notícias do governo federal que movimentaram o país no dia de hoje.
2: Olá, boa noite.
0: Boa noite para você que nos acompanha em todo o país.
2: Segunda-feira, 28 de setembro de 2026.
0: Vamos aos destaques do dia.
2: Mais de 500 sites de apostas irregulares são retirados do ar no Brasil.
0: E após proibição das bets, quem tem dinheiro nas plataformas poderá pegar o valor de volta.
2: Cidadão será notificado sobre prazos e procedimentos para devolução dos recursos. Luciana Colares de Holanda.
3: A partir de terça-feira, dia 6, os sites e aplicativos de apostas saem do ar.
0: Mercado de combustíveis tem regras mais rígidas contra aumentos abusivos.
2: E portaria prorroga a subvenção ao óleo diesel em meio à alta do petróleo. Gabriela Noronha.
4: Em outra frente, a ANP determinou multas que somam mais de 700 milhões a distribuidoras de combustíveis por elevação abusiva de preços.
0: Futebol feminino ganha marco legal para a profissionalização da modalidade.
2: Lei também prevê proteção à maternidade e combate à discriminação e à violência. Thaís de Araújo.
5: A lei do futebol feminino estabelece diretrizes nacionais para o desenvolvimento do esporte. Entre as medidas está a redução gradual do número de atletas não profissionais nas competições oficiais.
0: Hoje na apresentação da Voz do Brasil, eu, Mariana Jungma e Luciano Seixas.
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0: Quem tem dinheiro em casas de apostas vai receber informações do governo federal sobre como e quando pedir a devolução dos valores.
2: Os avisos serão enviados pela caixa postal do gov.br e também pelo WhatsApp para orientar os usuários sobre os procedimentos e os prazos.
0: Pelas novas regras, os valores devem ser devolvidos diretamente pelas casas de apostas até 5 de outubro. Em alguns casos, a restituição será feita por instituições financeiras com prazo até 14 de outubro.
3: As empresas têm até o dia 5 de outubro, próxima segunda-feira, para retirar as propagandas do ar, inclusive de patrocínios. Dia 5, também, às 11h59 da noite, é o prazo para retirada voluntária dos valores pelos apostadores. A partir de terça-feira, dia 6, os sites e aplicativos de apostas saem do ar. Entre os dias 7 e 8 de outubro, as bets devem informar as instituições financeiras os saldos remanescentes, discriminados por CPF. E de 9 a 14 de outubro, finaliza o prazo para devolução dos saldos aos apostadores pelos bancos. A partir do dia 14, se houve qualquer obstáculo para devolução dos valores, os saldos serão repassados à Caixa Econômica Federal, que receberá os recursos e vai providenciar a devolução aos apostadores.

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1: Bancos e demais credores poderão oferecer suas carteiras de dívidas em leilões. Será selecionada a instituição que oferece o maior desconto. Depois da compra, o consumidor poderá quitar o saldo restante à vista ou parcelar a dívida. Os juros e as demais condições de pagamento ainda serão definidos pelo Conselho Monetário Nacional. A economista e professora da FGV, Carla Beni, fala sobre a diferença dessa medida para outros programas de renegociação.
2: A mudança desse modelo é que o cidadão vai dever para o Tesouro Nacional. Então, o Tesouro que vai fazer toda a negociação com o banco e vai comprar os lotes pelo maior desconto possível.
1: A economista da FGV, Carla Beni, também orienta os consumidores sobre os cuidados para evitar um novo endividamento.
2: O importante é que a pessoa já comece a fazer uma programação, já vai tentando já juntar algum valor. Numa situação ideal, ela quitaria essa dívida à vista para não continuar com outra dívida. Mas se ela precisar parcelar, é importante que essa parcela caiba no orçamento para que ela não se frustre novamente.
1: O cronograma prevê o chamamento dos credores em novembro, a apresentação das propostas em dezembro e a homologação em janeiro. A previsão é que os contratos sejam assinados e os descontos comecem a ser repassados aos devedores em fevereiro de 2027. Para acompanhar as próximas etapas e saber como participar, o consumidor deverá consultar os canais oficiais do programa, que ainda serão divulgados. Reportagem Pablo Mundim.
3: O Setembro Verde chama a atenção para a importância da doação de órgãos.
4: E nós conversamos com a coordenadora geral do Sistema Nacional de Transplantes do Ministério da Saúde, Patrícia Freire, sobre a logística, as regras e as diferenças que esse gesto pode fazer para salvar vidas e dar uma nova chance a quem espera por um transplante. Acompanhe. Doutora Patrícia, bem-vinda à Voz do Brasil. Um prazer ter a senhora conosco aqui. Vamos começar, então, essa conversa com uma dúvida que é muito comum, né? Qualquer pessoa pode ser doadora de órgãos e tecidos?
5: Sim, qualquer pessoa, primeiramente, obrigada, Mariana, pelo convite. Aqui no mês da doação é muito importante a gente falar sobre isso, né? Setembro é dedicado à doação, ao incentivo à doação de órgãos e tecidos, né? Então, a resposta é sim. Qualquer pessoa saudável, que não tenha doenças transmissíveis, pode ser doadora de órgãos e tecidos, né? Para ser doador de órgãos após a morte, é preciso estar em... morte encefálica. E para ser doador de tecidos, o coração já pode ter parado e é possível doar alguns tipos de tecidos.
4: Agora, existe idade mínima para essa doação ou idade máxima?
5: Idade máxima não tem. Idade mínima, sim, para aqueles pacientes que estão em morte encefálica, porque a morte encefálica, que é a morte cerebral, né, ela só pode ser diagnosticada a partir de 7 dias de vida. Então, a idade mínima, é claro, tem que ser a partir de 7 vidas, mas a partir de 7 dias de vida... é possível doar órgãos para transplante. Idade máxima não tem. Vai depender, é claro, da performance da pessoa, né? Hoje em dia, um idoso, por exemplo, de 70 anos, né? Existem pessoas com 70 anos que são atletas, que estão muito bem de saúde. Então, isso não impede a doação de órgãos. Então, não existe idade máxima. Existe... a condição da pessoa naquela idade. Se ela estiver bem, saudável, sem doenças transmissíveis, não há impedimento só pela idade. A idade isoladamente não impede a doação de órgãos.
4: E aí, no caso,

0: criança doa para outras crianças, idoso necessariamente vai doar para outro idoso? Tem essa relação?
1: Depende. Na verdade, o regulamento técnico do Sistema Nacional de Transplantes, ele prioriza que doadores abaixo de 18 anos, órgãos de doadores que tenham de 18 anos ou menos, sejam vão primeiro para receptores também com abaixo de 18 anos. Mas isso varia um pouco, assim, por exemplo, porque nós podemos ter uma criança de 13 anos que seja muito grande, tenha, por exemplo, um coração já grande, né? Nós temos adolescentes aí de 13, 12 anos que tem 1,90m, né? Porte físico de adulto. Então, o coração desse adolescente provavelmente não vai caber numa criancinha de um ano que está precisando de um coração para transplante. Então, a gente faz essa relação antropométrica também, né? Mas, a priori, órgãos de doadores infantis vão primeiro para receptores infantis. Se não tiver nenhum receptor dessa faixa etária compatível, aí ele vai para doação de órgãos para adultos normalmente. Mas a gente procura fazer essa compatibilidade antropométrica.
0: Agora, a senhora mencionou, né, a doação em casos de morte encefálica. A gente tem doação também de pessoas em vida, porque eu acho que a maioria das pessoas, quando pensa em doação de órgãos, já pensa em situação de morte, né? Mas a gente tem doação em vida também. A senhora pode falar um pouquinho pra gente dos dois casos, assim, quando que se trata de doação pós-morte, quando que é possível fazer doação em vida ainda?
1: Sim, a doação pós-morte, ela é prevista em lei, né? E ela ocorre numa situação que a gente chama de morte encefálica, que é quando há a perda da função total das funções do cérebro, né? A gente sabe que todo o nosso organismo é comandado pelo nosso cérebro, então quando ele para de funcionar, isso é a morte de fato do indivíduo. E é na morte encefálica que é possível se doar coração, rins, fígado, pâncreas, intestino e tecidos também. É possível doar córneas, é possível doar pele, ligamentos, ossos, tendões, enfim. Mas na doação inter vivos, a gente só pode doar órgãos duplos ou órgãos que se regeneram, né? Então, em vivo, na doação em vivos, a gente pode doar um dos rins, parte do fígado e pode doar medula óssea. Esse é o tipo de doação em vida que pode acontecer.
0: Muito bem. Agora, doutora, uma única pessoa pode doar mais de um órgão, mais de um tecido?
1: Com certeza. Um único doador falecido, por exemplo, ele pode doar até 7, 8 órgãos e também pode doar todos os tecidos, exceto medula óssea. E o doador em vida é aquilo que eu falei, ele pode doar medula óssea, um dos rins ou parte do fígado.
0: E o Sistema Único de Saúde tem uma lista única para isso? Acho que essa também é uma dúvida que muita gente tem, né? Porque as pessoas têm aquele imaginário de que você pode... Ai, tendo dinheiro, você vai passar na frente. É uma lista única, né?
1: É uma lista única, critérios econômicos, sociais, políticos, enfim, isso não é um consenso comum, é uma lenda urbana, né? Isso não existe, a lista é única, a distribuição dos órgãos que são doados pelas famílias, ela é feita através de critérios técnicos e não é feita assim diretamente pelo humano. Há um sistema informatizado que cruza os dados de compatibilidade dos candidatos a transplantes, ou seja, daquelas pessoas que estão inscritas na lista única, com os doadores, com os dados dos doadores, e existe um algoritmo. Então, ele cruza os dados dos doadores e dos receptores e vê qual é o mais compatível e organiza, assim, por critérios cronológicos, por critérios de urgência máxima, né? Então, você pode, por exemplo, uma pessoa pode passar na frente da lista, pode, se ela tiver muito urgente. Uhum. Porque tem aquela pessoa que está inscrita, mas que ela não está tão urgente, ela pode esperar um pouco. E tem alguns que entram no caso de urgência máxima, que ela precisa transplantar em 48 horas, ou senão ela morre. Então, nesses casos, a lista olha quem está em urgência. E, é claro, ela classifica os urgentes primeiro e os eletivos na sequência. Então, a lista é única e não existe. O nosso sistema, ele prima por isso, sabe, Mariana? Ele prima pela transparência do sistema. Então, as pessoas que são candidatas a um transplante e que estão inscritas nas listas, elas têm acesso ao seu prontuário e elas podem acompanhar a sua situação na lista. Então, ela vai ver quem passou na frente por questões de urgência, enfim. Então, a lista é totalmente transparente e não é possível se passar na frente da lista por questões que não sejam urgência.
0: Agora, antes da gente encerrar, queria que a senhora falasse um pouco sobre como as pessoas devem proceder caso elas queiram ser doadoras, né? Acho que é muito importante, principalmente quando você, se você tem a intenção de ser doadora, mas você percebe que a sua família pode ter algum tipo de preconceito com aquilo ou algum tipo de resistência, né?
1: Na verdade, as famílias não têm preconceito, as famílias não têm conhecimento, porque a doação de órgãos é uma coisa, assim, a gente costuma dizer que é o suprassumo da alta complexidade, né? Quando todos os tratamentos falharam, o que que resta agora? Trocar o órgão? Então, as famílias têm desconhecimento, né? Mas o que é essencial, que fique assim de mensagem para quem está nos ouvindo, é que se você deseja ser um doador após a sua morte, você venha a falecer e quiser se tornar um doador, você precisa deixar claro para sua família. Então, você, sei lá, está numa conversa de fim de semana, vocês estão ali no almoço de domingo na família, né? Você fala assim, ó, gente, lembra aquela coisa da doação de órgãos? Eu quero deixar bem claro, eu vou ser doador, viu? Se eu morrer, a gente até brinca, né? Se eu doer, é para doar, se eu morrer, é para doar tudo. Então, é isso que precisa ficar claro, porque a família, ela tende a fazer os gostos do seu ente querido quando ele fala,
0: né?
1: Ela tende a respeitar. Então, o que é muito claro é falar, gente, se eu morrer algum dia, eu quero, lembrem, eu quero ser doador de órgãos. Se eu não puder, por exemplo, se não houver morte cefálica, a pessoa já tiver o coração parado de cara, né? Assim, por exemplo, num acidente de trânsito, o coração parou ali, dá para doar córneas, dá para doar ossos, dá para doar pele, dá para doar músculos, tendões, dá para doar uma série de outros tecidos. Principalmente a gente tem que lembrar das córneas. A nossa lista de córneas hoje é gigante. E você imagina você poder doar os seus olhos e fazer com que uma pessoa volte a enxergar. Então isso é muito importante. Então a mensagem que precisa ficar para as famílias para a pessoa que quer se tornar um doador avisa a sua família, porque quem vai autorizar a doação é a sua família.
0: Muito bem, nós conversamos com Patrícia Freire, coordenadora-geral do Sistema Nacional de Transplantes do Ministério da Saúde. Doutora Patrícia, muito obrigada pela entrevista à Voz do Brasil.
1: A gente aqui agradece.
2: 2027 vai ser o ano da Copa do Mundo Feminina no Brasil.
0: E de olho no futebol feminino brasileiro, foi sancionado nesta segunda-feira um marco legal para a modalidade.
2: A legislação prevê medidas para profissionalização nas competições, proteção à maternidade e prevenção e combate à discriminação no futebol.
3: Foi sancionada nesta segunda-feira a Lei do Futebol Feminino, que estabelece diretrizes nacionais para o desenvolvimento do esporte. Entre as medidas, está a redução gradual do número de atletas não profissionais nas competições oficiais. Na principal divisão nacional, cada equipe poderá ter inicialmente até 4 jogadoras não profissionais. Nas demais divisões nacionais e na principal divisão estadual, o limite será de 6. A lei também estabelece medidas para ampliar a participação das mulheres em diferentes áreas do futebol e garantir mais direitos às atletas, como explica o ministro do Esporte, Paulo Henrique Cordeiro.
4: É uma lei que também se preocupa com a formação de gestoras, com técnicas, com a arbitragem feminina no futebol, com condições como a proteção à maternidade, com a busca da igualdade salarial entre as jogadoras do futebol feminino e do futebol masculino, que se preocupa essencialmente com o desenvolvimento desse futebol feminino, de nós virarmos a chave.
3: As atletas também deverão ter acesso a condições equivalentes de treinamento, espaços, equipamentos e profissionais de suporte. A legislação inclui ainda medidas de prevenção e combate à discriminação, ao racismo, à intolerância e à violência contra as mulheres no futebol. A medida entra em vigor durante a preparação do Brasil para sediar, em 2027, a Copa do Mundo Feminina. O Mundial será realizado de 24 de junho a 25 de julho em 8 cidades brasileiras. Reportagem Thaís de Araújo.
0: O governo federal divulgou hoje uma série de medidas que vem tomando para evitar que o aumento do preço do petróleo causado pela guerra no Oriente Médio traga prejuízos para a população brasileira.
2: A cotação internacional do barril do petróleo Brent, o tipo que é para comercialização, já acumula uma alta de 40% desde o início dos conflitos.
5: As medidas fazem parte de um conjunto de ações para evitar o aumento do preço dos combustíveis no país diante da alta dos preços internacionais do petróleo. O pacote inclui nova portaria do Ministério da Fazenda, que prorroga a subvenção de R$ 2,12 por litro de óleo diesel, publicada na última sexta-feira. Segundo o ministro do Planejamento e Orçamento, Bruno Moretti, a política de concessão de subsídios aos combustíveis ainda é necessária e precisa ser mantida para atenuar os efeitos da guerra no Oriente Médio entre Estados Unidos, Irã e Israel.
6: A política de subvenção, ela funciona sempre como um amortecedor. Ela é do tamanho necessário para amortecer o choque e nunca ela é discricionária, sem parâmetros.
5: Na semana passada, também foi deflagrada a Operação Carga Pesada. De acordo com o balanço divulgado nesta segunda-feira, entre 21 e 25 de setembro, 241 fiscalizações foram realizadas em postos, distribuidoras e revendedoras para checar preços e qualidade dos combustíveis e do GLP, o gás de cozinha. O ministro da Justiça e Segurança Pública, Wellington Lima, destacou que o reforço na fiscalização não vai de encontro ao livre mercado. O ministro disse ainda que é preciso diferenciar a liberdade para a definição de preços das situações consideradas abusivas.
7: A necessidade de nós, a todo instante, chamarmos atenção para a distinção entre o uso, a liberdade de preço e o abuso. O uso dessa faculdade não se confunde com este abuso indiscriminado de preço. Imaginar 1.300% de incremento na margem de lucro é algo que atenta frontalmente contra o interesse da sociedade brasileira, da cidadania, da dimensão dos consumidores, e o nosso aparato de Estado deverá estar absolutamente mobilizado para reprimir esse tipo de conduta.
5: O governo também aumentou as penalidades previstas para infrações cometidas por integrantes da cadeia de combustíveis. Com a nova regra, o teto para as multas passou de 14 para 500 milhões de reais. Reportagem Gabriela Noronha.
0: E devido à elevação abusiva de preços, a ANP, Agência Nacional do Petróleo, Gás Natural e Biocombustíveis, já aplicou multas que somam mais de 700 milhões de reais a distribuidoras de combustíveis.
2: E essas foram as notícias do governo federal.
0: A realização da Secretaria de Comunicação Social da Presidência da República.
2: Com produção da empresa Brasil de Comunicação.
0: Fique agora com as notícias do Poder Judiciário e do Congresso Nacional. Boa noite.
2: Boa noite para você e até amanhã.
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10: STF vai definir limites para quebra de sigilo telemático em fiscalização tributária.
11: Acordo prevê medidas para combater o assédio eleitoral na administração pública da Paraíba.
10: Para o STJ, condenação por violência doméstica é fundamento suficiente para impor a participação do agressor em grupo reflexivo.
11: Boa noite, eu sou Marcela Luiza.
10: E eu sou Walter Lima.
11: Supremo Tribunal Federal vai definir se a Justiça pode autorizar a quebra de sigilo telemático em fiscalizações de tributos.
10: A decisão final do STF deverá ser aplicada por todo o judiciário do país. Marcelo Della Libera.
12: O caso começou com uma ação da União que pediu acesso a e-mails e arquivos armazenados em nuvem de um investigado para apurar um suposto esquema de emissão de notas fiscais falsas. No recurso ao Supremo, a União sustenta que o Marco Civil da Internet permite, mediante ordem judicial, o acesso a dados armazenados também em processos de outras áreas. O relator ministro Dias Toffoli destacou que a discussão envolve, de um lado, o direito à privacidade e ao sigilo das comunicações e, de outro, o interesse público na arrecadação de tributos. Ainda não há data para o julgamento do mérito no Supremo.
11: Acordo homologado pela Justiça do Trabalho prevê medidas para combater o assédio eleitoral na administração pública da Paraíba.
10: O Estado também vai pagar indenização por dano moral coletivo. Samanta Flor.
13: O acordo foi firmado entre o Ministério Público do Trabalho e o Estado da Paraíba. A previsão é de ações para identificar e coibir práticas de assédio eleitoral e também discriminatórias nas relações de trabalho da administração estadual. O Estado ainda vai pagar R$ 200 mil reais por dano moral coletivo em 20 parcelas. A decisão prevê multa em caso de descumprimento. Mesários preparam sessões eleitorais antes da abertura da votação.
10: Equipes orientam o eleitorado e garantem o funcionamento das sessões. Estevam Furtado.
14: No dia 4 de outubro, as sessões eleitorais vão funcionar das 8 da manhã às 5 da tarde, no horário de Brasília. Durante o pleito, mesárias e mesários conferem a identificação, registram a presença, liberam a urna e orientam eleitoras e eleitores sem interferirem na escolha do voto. Celulares e outros equipamentos que possam gravar ou transmitir imagens devem ficar desligados e guardados no local indicado pelos mesários, enquanto a pessoa vota. Ao final do horário de votação, a equipe imprime o boletim de urna e encaminha a mídia de resultado para a transmissão dos dados.
11: Condenação por violência doméstica é fundamento suficiente para obrigar agressor a participar de grupo reflexivo como condição de suspensão da pena.
10: O entendimento é do STJ, Fátima Uchoa.
15: Um homem condenado por violência doméstica teve a execução da pena suspensa desde que cumprisse algumas condições, como a de frequentar 5 sessões de grupo reflexivo. O Tribunal de Justiça do Rio de Janeiro afastou essa condição por entender que não houve fundamento específico para determiná-la, o que resultou em recurso do Ministério Público. O STJ restabeleceu a obrigação. Segundo o relator ministro Rogério Schietti Cruz, o juiz só precisa apresentar justificativa específica se decidir não aplicar a medida. Para o ministro, os grupos buscam responsabilizar o agressor e ajudar a romper o ciclo de violência doméstica.
11: Justiça bloqueia 146 milhões de empresas acusadas de envolvimento em garimpo na terra indígena Yanomami.
10: A decisão é fruto de um pedido do MPF, Vanessa Pereira.
16: Segundo a ação, a cassiterita era extraída clandestinamente da terra indígena Yanomami, em Roraima, transportada por aeronaves a partir de pistas de pouso clandestinas, registrada como se fosse produção de cooperados e, em seguida, adquirida pela White Solder Metalurgia e Mineração Limitada, que transformava o minério em lingotes de estanho. Com isso, além do bloqueio de bens, direitos e valores, a Justiça também determinou que a Receita Federal informe os dados de faturamento das 4 empresas de 2021 a 2025. Essas informações servirão de base para sanções e eventual revisão de valores bloqueados.
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11: Uma boa noite.
10: E até amanhã.
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17: Eu sou Humberto Pinheiro e estes são os destaques de hoje do Jornal do Senado, que começa agora. Congresso vai iniciar a análise da medida provisória que proíbe as bets em todo o país. CCJ analisa punições para quem desiste de criança adotada. Sancionada lei que cria a Universidade Federal da Fronteira Norte em Oiá.

0: já está valendo, mas o projeto que trata dos crimes ainda precisa ser votado pela Câmara e pelo Senado para virar lei e entrar em vigor. A Comissão de Constituição e Justiça do Senado deve discutir uma alteração no Estatuto da Criança e do Adolescente para punir adultos que desistem do processo de adoção. A proposta busca introduzir sanções específicas para desencorajar a chamada desistência tardia, quando a criança já consolidou laços afetivos com os adotantes. Repórter Douglas Castilho.
1: De 2019 a 2024, mais de 2 mil crianças registradas para adoção passaram por pelo menos um processo de devolução, segundo dados do Conselho Nacional de Justiça. Foi pensando nesse cenário que o ex-senador Major Olímpio apresentou o projeto de lei que estabelece sanções para os adotantes que desistirem durante o processo. A relatora da proposta na Comissão de Direitos Humanos, senadora Damares Alves, do Republicanos do Distrito Federal, falou das consequências dessa espécie de segundo abandono.
2: Agravam ainda mais a vulnerabilidade de crianças e adolescentes que, por vezes, já sofrem trauma anterior de exclusão ou perda da família de origem.
1: A proposta prevê punições como o pagamento de indenização e até responsabilização por crime de abandono de incapaz, se a desistência ocorrer após a sentença judicial definitiva de adoção.
0: Foi sancionada a lei aprovada pelo Senado que cria a Universidade Federal da Fronteira Norte, com sede em Oiapoque, no Amapá. Repórter Rodrigo Rezende.
3: A Universidade Federal da Fronteira Norte, a UFFN, terá sede em Oiapoque, na fronteira com a Guiana Francesa, e será vinculada ao Ministério da Educação. O campus da Unifap, Universidade Federal do Amapá, que fica no município, passa a integrar a nova universidade, com a transferência dos cursos, estudantes e cargos. A UFFN terá como objetivos oferecer graduação e pós-graduação, desenvolver pesquisa, extensão e cultura e promover a inovação

0: Conhecimento, de inteligência, e a universidade, só ela é capaz de gerar todas essas perspectivas.
1: Para 2027 e 2028 estão previstos investimentos de 20 milhões de reais por ano na nova universidade.
2: Uma proposta em análise na Comissão de Educação propõe que bibliotecas de escolas públicas disponibilizem livros sobre proteção à mulher. Obras que abordem o tema e igualdade entre homens e mulheres também devem constar nos acervos. A medida tem como objetivo atuar preventivamente no combate à violência contra o público feminino e deve ser adotada conforme a previsão orçamentária. A relatora, senadora Ivete da Silveira, do MDB de Santa Catarina, enfatiza que a iniciativa pode ser implementada de forma gradual. Para ela, o acesso a obras literárias, informativas e pedagógicas sobre esses assuntos contribui para o desenvolvimento de atitudes compatíveis com a dignidade da pessoa humana e com a não discriminação.
3: Nem só de violência vive o Brasil. Ele vive também de uma capacidade de reagir a ela.
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2: O Tribunal Superior Eleitoral decidiu que o e-título poderá ser usado normalmente nos dias das eleições, inclusive para download. A novidade vale para os 2 turnos de votação. Mais detalhes com o repórter Herman Kulitz.
7: Os cidadãos poderão usar o aplicativo e-título normalmente nos dias da votação, inclusive para download. Isso vale tanto para o primeiro turno quanto para o segundo. O anúncio foi feito pelo presidente do TSE, ministro Cássio Nunes Marques, destacando as funcionalidades.
8: A Justiça Eleitoral iniciou o envio de notificações oficiais pelo aplicativo e-título. A iniciativa busca facilitar o acesso a informações importantes para o exercício do voto, como a consulta antecipada ao local e a sessão de votação. Reforçamos, portanto, a recomendação para que eleitoras e eleitores mantenham o aplicativo atualizado, façam o primeiro acesso e confiram seus dados com antecedência.
7: De acordo com o TSE, quem tem biometria cadastrada e fotografia digital poderá utilizar o e-título como documento oficial de identificação na hora de votar, apresentando o documento diretamente pelo celular ao mesário. Não serão aceitas capturas de tela nem documentos sem foto.
2: Emissoras de rádio de todo o país poderão transmitir gratuitamente a cobertura especial da Rádio Senado no primeiro turno das eleições. A programação começa às 8 da manhã, com informação e análises sobre a votação. Às 5 da tarde, após o fechamento das urnas, um programa especial acompanha a apuração voto a voto. O sinal está aberto às emissoras parceiras da Rádio Agência Senado. 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Com trabalhos técnicos de Eliseu Caires, o Jornal do Senado fica por aqui. Acompanhe agora as notícias da Câmara dos Deputados. Boa noite e até amanhã.
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9: Câmara analisa a destinação de percentuais mínimos de recursos ao esporte.
10: Projeto de lei cria uma política nacional de educação para jovens e adultos.
9: Parlamentares apresentam propostas para fiscalizar a qualidade da água.
11: Boa noite. Encerramos hoje o projeto de gravação de edições do Jornal Câmara dos Deputados em emissoras da rede Câmara de Rádio neste ano de 2026. Este programa está sendo produzido diretamente da cidade de Vitória da Conquista, com a participação do colega Guilherme Barbosa, da Rádio Câmara de Vitória da Conquista. Eu sou Márcio Aquilissardi, bem-vindo, Guilherme.
12: Boa noite, obrigado, Márcio. É uma honra profissional participar
9: dá pra...

0: Apresentação desse Jornal da Câmara dos Deputados, dentro da Voz do Brasil. Vamos agora às notícias da Câmara dos Deputados. O Wellington Roberto, do PSD da Paraíba, apresentou proposta de fiscalização e controle para verificar a origem e a regularidade da água utilizada na fabricação de refrigerantes e cervejas no Brasil. A iniciativa prevê a revisão das autorizações realizadas nas fábricas nos últimos 5 anos.
1: O Wellington Roberto quer saber se as empresas usam água mineral dentro dos padrões exigidos pelos órgãos de controle. O deputado também solicita explicações sobre a ausência nos rótulos dos refrigerantes de informações relacionadas à origem da água utilizada na produção.
0: Júlio Arcoverde, do PP, quer discutir a prestação dos serviços de abastecimento de água e esgotamento sanitário no estado do Piauí. O deputado cita relatos de falhas no fornecimento e defende mais acompanhamento da execução dos contratos de concessão.
1: Júlio Arcoverde sugere reunir representantes da concessionária, de órgãos reguladores e do poder público em uma audiência sobre o tema. Ele explica que o objetivo é avaliar a fiscalização do setor e discutir medidas para melhorar a qualidade e a continuidade dos serviços prestados.
2: Saúde.
0: Dorinaldo Malafaia, do PDT do Amapá, defende a aprovação de projeto de lei complementar que inclui o combate à malária entre os objetivos da atuação conjunta da União, dos Estados, do Distrito Federal e dos municípios. A proposta prevê ações articuladas aos processos de licenciamento ambiental.
1: Dorinaldo Malafaia alerta que grandes empreendimentos instalados em regiões com alta incidência de malária devem considerar durante o processo de licenciamento os riscos da doença.

0: acidentes com vítimas. Ele cita casos recentes de atropelamentos fatais e mortes de motociclistas provocados por condutores embriagados.
1: Eu apresentei, baseado nessa carnificina que estamos vivendo no trânsito, um projeto duríssimo, que ele aumento de pena, reclusão de 6 a 20 anos quando o motorista, sob influência de álcool ou outra substância psicoativa, provocar morte no trânsito. Crime inafiançável. Ou seja, chega de fiancinha de 3 mil, de 1.000, de 2 mil. Não, vai ficar preso até decisão judicial. Multas mais severas.
2: A proposta também prevê 10 anos de suspensão da carteira de motorista em casos de morte e 7 anos quando houver invalidez permanente da vítima. Para Sargento Faur, as mudanças evitam a sensação de impunidade e tornam mais rigorosa a punição para crimes cometidos por motoristas embriagados.
0: Favorável à redução da maioridade penal de 18 para 16 anos, Paulo Freire Costa, do PL de São Paulo, considera que as regras atuais de punição para adolescentes precisam levar em conta a gravidade dos acontecimentos. Ele é um dos autores de PEC sobre o tema.
2: O texto assinado por Paulo Freire Costa também inclui a responsabilização penal de adolescentes maiores de 12 anos que cometam crimes violentos e hediondos. A justificativa aponta que o limite de 3 anos de internação pode estimular o recrutamento de menores para a prática de crimes.
3: Justiça.
0: Projeto de Alexandre Guimarães, do MDB do Tocantins, cria regras para punir a chamada litigância abusiva reversa. A proposta prevê punições para réus que descumpram decisões judiciais de forma reiterada ou apresentem recursos sucessivos apenas para atrasar as determinações da Justiça.
2: De acordo com Alexandre Guimarães, grandes litigantes costumam transformar a demora dos processos em estratégia de negócio, o que sobrecarrega o judiciário. Para ele, a medida combate o abuso de poder econômico nos tribunais e assegura que as decisões sejam cumpridas.
3: Educação.
0: A Câmara analisa a criação de uma Política Nacional de Educação de Jovens e Adultos. A proposta pretende avançar na construção de medidas para estimular milhões de brasileiros que não conseguiram concluir os estudos. A repórter é Maria Neves.
4: A Comissão de Educação da Câmara dos Deputados aprovou o projeto que institui a Política Nacional de Educação de Jovens e Adultos. Pela proposta, o poder público deverá adotar ações para assegurar o acesso e a permanência na escola de todos os cidadãos que não concluíram o ensino fundamental ou médio na idade própria. Dentre as medidas previstas estão a busca ativa de estudantes que abandonaram os estudos, a previsão de orçamento próprio para o programa em igualdade de condições com o ensino regular e a oferta de bolsas de estudo. Ainda de acordo com o texto aprovado, a União deverá oferecer assistência técnica a estados e municípios para ampliar a oferta de vagas na educação de jovens e adultos. Nessa modalidade, as instituições de ensino deverão oferecer cursos em horários flexíveis, inclusive aos fins de semana. Para a deputada professora Luciene Cavalcante, do PSOL de São Paulo, que integra a Comissão de Educação, a proposta é fundamental, uma vez que o Brasil ainda conta com milhões de pessoas que não concluíram a educação básica.
5: Hoje, no nosso país, mais de 1.000 cidades não têm sequer uma turma de EJA. Isso é um escândalo. Quando a gente vai olhar que são quase 70 milhões de brasileiros que hoje não concluíram a educação básica.
4: O projeto ainda determina a formação de professores especializados e a realização de concursos públicos para a contratação de profissionais específicos para a formação de jovens, adultos e idosos. Os governos também terão de assegurar aos alunos da modalidade de jovens e adultos participação igualitária em programas de material didático, transporte, alimentação e assistência à saúde. Além disso, as instituições de ensino deverão oferecer espaço para acolhimento de crianças entre 4 e

0: 12 anos, sob a responsabilidade de estudantes jovens, adultos ou idosos. A proposta que institui a Política Nacional de Educação de Jovens e Adultos ainda será analisada pelas comissões de Finanças e Tributação e de Constituição e Justiça. Da Rádio Câmara de Brasília, Maria Neves.
1: Economia.
2: Lucas Ramos, do PSB de Pernambuco, apoia a criação de regras mais claras para responsabilizar os sócios pelas obrigações que permanecem após a extinção de uma empresa. A proposta, segundo ele, protege credores, trabalhadores e fornecedores, além de ampliar a segurança jurídica.
3: Relator da matéria na Comissão de Indústria, Comércio e Serviços, Lucas Ramos avalia que a mudança contribui para reduzir disputas judiciais e fortalecer o ambiente de negócios. Ele afirma que a medida ajuda a coibir o uso indevido da personalidade jurídica para evitar o cumprimento de obrigações.
2: Projeto de Júnior Ferrari, do PSD do Pará, amplia a desoneração tributária para serviços de conservação, modernização e reparo de embarcações listadas no Registro Especial Brasileiro. O texto também inclui as empresas brasileiras de navegação como beneficiárias do Renaval, o programa de incentivo ao setor.
3: Júnior Ferrari alega que a reforma tributária acabou com benefícios que garantiam a competitividade do setor de reparos navais. Ele entende que as mudanças são necessárias para preservar empregos, atrair investimentos estrangeiros e manter a infraestrutura de atendimento à frota brasileira.
2: Juarez Costa, do Republicanos de Mato Grosso, integra a Frente Parlamentar em Defesa do Mutualismo. O grupo pretende acompanhar a regulamentação do sistema em que associados dividem os custos de proteção de seus bens como alternativa ao seguro tradicional.
3: Juarez Costa apoia a articulação entre o poder público, entidades do setor e a sociedade civil para fortalecer esse modelo de proteção patrimonial. A frente também busca contribuir para a aplicação das regras estabelecidas pela lei que regulamentou o mutualismo no país.
1: Agricultura.
2: Produtores rurais endividados poderão ter até 25 anos para pagar seus financiamentos, conforme substitutivo apresentado por Dilceu Esperafico, do PP do Paraná. O relatório do deputado também estabelece carência de até 3 anos para o início dos pagamentos.
3: Dilceu Esperafico considera que a renegociação das dívidas pode ajudar os produtores afetados por perdas na safra, aumento dos custos de produção ou dificuldades na comercialização. O texto também prevê a suspensão de cobranças judiciais durante o período de adesão ao programa de renegociação.
2: Raimundo Costa, do PSD da Bahia, é autor de projeto que cria um selo nacional para a identificação de pescado proveniente da pesca artesanal sustentável. A proposta também institui um programa de rastreabilidade para informar a origem do produto e a comunidade responsável pela captura.
3: Raimundo Costa aponta que a certificação pode aumentar o valor comercial do pescado artesanal, ampliando o acesso a mercados diferenciados. O texto prevê também que produtos certificados tenham prioridade em compras públicas, feiras e ações de promoção comercial.
1: Trabalho.
2: Mauro Benevides Filho, do União do Ceará, apoia a PEC que reduz de 44 para 40 horas semanais a jornada, com 2 dias de descanso a cada 5 trabalhados e sem redução salarial. Ele ressalta a importância da mudança para o bem-estar da população.
4: Eu bato muito que para você crescer, você tem que melhorar na sua função estudando. O que é que essa emenda constitucional está fazendo? É tentando reduzir, em vez de um dia por semana de folga, de lazer, de cuidar da casa, enfim, do que seja, de estudar, é reduzir de 5 por 2. O que é isso? É trabalhar 5 dias e conseguir folgar 2. Isso não significa que sábado e domingo não poderão trabalhar. Poderão sim. Você pode substituir um dia da semana, quarta-feira, trabalhar no sábado e assim por diante. Ou seja, a emenda constitucional prevê isso.
3: Mauro Benevides Filho considera que a redução da jornada também pode aumentar a produtividade. Segundo o parlamentar, empresas que já adotaram a escala de 5 dias de trabalho por 2 de descanso relatam funcionários mais motivados e redução das faltas justificadas por atestados.
2: Zé Adriano, do PP do Acre, apresentou requerimento para a realização de audiência pública para debater o fim da escala 6x1. O deputado propõe ouvir representantes da construção civil sobre os possíveis impactos da mudança nos custos, na produtividade e na manutenção dos empregos.
3: Zé Adriano considera que a construção civil deve participar do debate por empregar grande contingente de trabalhadores e depender intensamente de mão de obra. Ele avalia que a audiência pode contribuir para a análise das propostas sobre o tema que tramitam no Congresso Nacional.
2: Missionário José Olímpio, do PL de São Paulo, apresentou o projeto que autoriza a criação de um Programa Nacional de Proteção a Motofretistas e Mototaxistas. A proposta prevê recursos federais para municípios e o Distrito Federal oferecerem gratuitamente equipamentos de segurança e cursos de qualificação.
3: Missionário José Olímpio defende a priorização de trabalhadores de baixa renda com adesão voluntária aos cursos e sem novos custos para a categoria. Segundo o deputado, o objetivo é reduzir os acidentes e as mortes no trânsito relacionados ao uso profissional de motocicletas.
2: Ercílio Coelho Diniz, do MDB de Minas Gerais, apresentou o projeto que cria o Programa Nacional de Requalificação Profissional para pessoas acima de 45 anos. Segundo ele, o objetivo é oferecer cursos gratuitos de tecnologia e serviços digitais, bolsas de qualificação e incentivos para empresas que contratarem os beneficiários.
3: O projeto de Ercílio Coelho Diniz também prevê prioridade para pessoas desempregadas há mais de um ano. O deputado argumenta que a iniciativa combate o etarismo no mercado de trabalho e reduz o desemprego prolongado entre trabalhadores com mais de 45 anos.

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2: 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Boa noite.

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Uma ótima noite para você que está sintonizado aqui em 101,7 Cultura FM, em primeiro lugar em todo o sul do estado e no seu coração. Hoje, segunda-feira, dia 28 de setembro de 2026. Estamos aqui iniciando mais uma noite de Amor na Cultura, onde você viaja junto comigo do túnel do tempo das canções que marcou sua vida. E para você participar dessa viagem, pode mandar seu WhatsApp no 28 35 42 10 17, junto com a canção Aquele Beijo Especial a Quem Você Tanto Ama. Até às 22 horas, só música romântica aqui no seu rádio. 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E o WhatsApp é 28 99 23 60 58. 8h15, começamos então a nossa sequência musical com esse clássico de Nana Witt. Stalker.

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3: Minutos aqui na Primeira Nação do seu rádio. Obrigado pela sua sintonia, o carinho, audiência em todo o sul do estado do Espírito Santo, Leste Mineiro, Norte Carioca. Você também curtindo online? Valeu, hein? 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Um abraço todo especial pra galera que tá participando com a gente, mandar aquele alô todo especial aqui pra minha amiga Kelly, que tá curtindo a programação, valeu, um abraço, obrigado pela sintonia. Aqui um alô também pro nosso amigo Igor, deixou sua dica musical, pediu aqui Loi, Vanessa, as quatro estações, quatro semanas de amor, né? E um abraço também, todo especial, para nossa amiga Lucielena, lá de Venda Nova do Imigrante, também deixou sua dica musical, pediu para Lamos o sucesso, cuide bem do seu amor, tanta joia, prepara daqui a pouquinho para você, hein? E também participando com a gente, nossa amiga Angélica, que pediu Sam Smith, um clássico, deixa comigo também, na sequência você vai curtir. Para você participar, 3542-1017 é o telefone, e você faz parte dessa programação gostosa, romântica, dessa noite gostosa de segunda-feira. Caçador de Mim, Newton Nascimento, abrindo mais uma sequência.

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